0: eu dou o maior apoio. Uau!
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É isso aí, galera. Vamos junto pregando o mug daqui e vocês pregando o mug daí. É, são 21 horas e 50 minutinhos aqui na Capital do Café. Manda aquele abração pra dupla, né? Belmonte e Amaraí. Vamos lá, tá coladinho com o Neneco Barros. Neneco, toca uma moda pra nós aí, criatura. Vamos chacoalhar o pelo aqui, Belmonte e Amaraí. Prega o mug aí, vai lá.

0: isso aí, galera. Belmonte Amaraí. Toca um Belmonte Amaraí pra nós aí. Essa é pra nós arrebentar a boca do balão. É só Jesus na casa. Eita! Vamos mandar um alô pra galera que tá com o Neneco Barros aqui. Vamos lá. Boa noite, Neneco. Boa noite, que o Senhor derrame muitas bênçãos na sua vida, na sua noite, na sua família. Ótima noite, meu querido, fica com Deus aí, abração pra você da Iodete, da Érica, da Sueli, do Celso e da Dona Isabel. É, mandando aquele abração pra Maria Amélia, também tá coladinha com o Neneco Barros lá na Vila Mendes. Boa noite, Dona Maria Amélia, boa noite pra senhora. Neneco, que a Ed tá difícil, fica mais fácil quando você descontrola, perde a serenidade e fica repetindo que às vezes não tem solução. Neneco, quem tá mandando essa mensagem pra você é a Marli lá do Belo Horizonte. Toca pra mim aí a música Nem É Bom Lembrar, com Zezé e Luciano. Quero oferecer pra você, pra todos seus ouvintes, pra seu programa. Tchau, Neneco, é com Deus, meu amigo. Com Deus também, minha querida Marli, lá no Belo Horizonte. Obrigado pelo carinho da audiência. Boa noite, Neneco. Boa noite, Zezé. Prego o muque.
1: Ô, meu amigo Neneco Barro. Desculpa, demora aí, que eu tava sem o radinho aqui, eu tive que mandar arrumar ele, meu amigo. Manda um modão pra nós aí, que você tá mandando já, né?
0: Beleza, pura. Abraço, Zezé.
1: Tô lá adiante aqui, viu? Manda um alô pra mim aí.
0: Obrigado, meu querido. Deus abençoe. Abraço, Zé. Deus abençoe você também. Minha amiga Vera Reis, Neneco, se der tempo, toca pra mim. Paixão preferida. Beleza, Vera? Mais um oi pra nós, sortar umas modas aqui, meu amigo Amado. Boa noite, Amado. Prego o muque aí, criatura.
2: Fala, Neneco Barros, você tá bom?
0: Bom demais, Amado.
2: Manda pra nós aí, pra Maria, o Vitor, pra Lourdes, minha irmã também, a Jerusa. Manda aí pra nós todos aí, da rádio.
0: Obrigado, vou mandar um abração pra toda aí, viu?
2: Manda aí do Duque Dalvan pra nós aí.
0: Do Duque Dalvan?
2: Tem lugar aí, meu amigo.
0: Beleza pura. Potência. Aô, potência. Falou. Abraço pra você, meu queridão. Deus abençoe. Mandar um abração também pro Dudu lá no bairro Santa Maria, mandando aquele abraço também pro seu Expedito. Mandando um abração pro meu padrinho Isaías. A galera lá da igreja lá do bairro Santa Maria, que vai estar fazendo dia 7 de junho, no domingão, né? Tá fazendo um show de prêmios lá e o Neneco Barros vai dar uma passada por lá, viu? Vai ter moda sertaneja, só não confirmaram comigo quem vai cantar lá. Mas a gente vai estar entrando em contato, saber direitinho, pra poder estar anunciando pra vocês, viu? É, vai ter um show de prêmio lá com climatizador, robô aspirador, panela de pressão, TV de 50 polegadas, além de comidas típicas, né? E muita prosa boa. Vamos que vamos, chacoalhando o pelo aí. Prega o Mugre Neto. Daniel, estourou o cano, sartei de banda. Qual é? Ô, gato marvado!
3: Sartei! Sátio! Olha aí, tá rodando!

0: É isso aí, galera. São 22 horas, 5 minutinhos aqui na Capital do Café. Eu daqui, vocês daí, né? Vão chacoalhando o pelo e pregando o muque. Diego e Marçal, Viola Trio. Jesus. Vamos mandar um abraço aqui pra galera da GCM, a nossa Guarda Civil Municipal. Mandar um abraço pra galera lá que tá com o nariz pregado no rato, escutando nós. E de zóio no seis, tá fazendo bagunça, viu? Fique esperto aí, gabado. Fui buscar Edson Hudson. Prega o muque daí que o Neneco Barros vai pregando de cá.
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0: Trago
1: você é de qual cidade?
2: Salvador.
1: Tá aqui em Paracatu fazendo o quê?
2: Eu não sei.
1: Como que você veio de Salvador até aqui?
2: Eu não sei, eu só sei que eu caí da espaçonave. Eu fui caindo lá de cima, bati ali. Quando eu bati, aí eu saí batendo assim.
1: Você é de outro planeta?
3: É. Cruzes!

0: chuta confusão.
1: É isso aí, criatura. Vamos dar lá o pescoço por dentro. Não, Jesus amado, apaga a luz. Rapaz de Deus, vou mandar um abraço aqui pra galera que tá chegando com o Neneco Barros através do 3690-2743. Quem tá coladinho com o Neneco mandando um oi? É meu amigo Odair Batista. Boa noite, Odair. Seja muito bem-vindo à Rádio Melodia. Prega um muque aí.
2: Tá fazendo aí, Neneco, boa noite, Camila. Dona Finha, eu acho que tá lá vendo.
1: Boa noite pra senhora.
2: Eu tô te pegando você mais tarde.
1: Sartei de banda, virei quitanda, pulei da charrete.
2: O tempo passou, o tempo parado.
1: Beleza.
2: Chorei de emoção quando a noite não deu erro lá, só já bebi as minhas, tá?
1: Beleza.
2: Aí, ó. Eu te peguei você tarde hoje, entendeu?
1: Guarda bom.
2: Demorei mesmo de pegar você. Valeu, com Deus.
1: Beleza, Dezão.
2: Aí, o tempo parou, o tempo... Chorei de emoção, quando a emoção... Você já sabe qual que é.
1: Beleza, puro daí. Abraço pra você, abraço aí pra
2: dona
1: Pinha. Eu
2: tenho quatro, igual que eu lembrei de você também, é do vídeo te ouvindo.
1: Abraço, Nair, abraço pra você, pra dona Pinha, abraço pra Valdete, abraço pra toda essa galera que coladinha com o Neneco. Boa noite, Neneco. É o Roberto lá do Campos Elísio. Boa noite, Robertão. Boa noite pra você. Neneco, tamo aqui na escuta. Manda pra nós um modão chonado aí. Eita! Vamos que vamos, Robertão. Um abraço pra você, pra toda querida Varginha, né? No Campos Elísio. Tá aqui no Varginha, pertinho aqui da Rádio Melodia. Um jaguaiano pelo aqui balangando o beijo. Ai, criatura!
0: Vontade de tomar um chute, tá confusão.
1: Eu tomei, depois das 23.
3: Eu queria...
4: Não se faz de tonto, tonto.
1: Olha. Eita, César Melote e Fabiano. Nova York, ó. Hoje eu comi quilhabo na agulha, tô falando bonito. César Menotti, Fabiano.

0: É isso aí, galera. 22 horas, 21 minutinhos. Tô devendo uma moda aqui. Mas antes, vou mandar um alô pra essa galera aqui. Cadê quem mandou um oi pra nós? Aô, Pedro César. Pedrão, boa noite pra você, meu querido. Prega o muque aí.
1: Ô, Neneco, boa noite. É o Pedrão aqui. O Pedro é a Eva que participou do seu programa. Ô, Neneco, brigadão aí pelo alô aí, mas... Eu tava meio dormindo aqui.
0: Tá no cochilo?
1: Falei meio baixo. Mas e manda uma música pra nós aí, se der tempo.
0: Prega o muque, vai lá.
1: Com Renan e Raí.
0: Renan e Raí.
1: Essa música é apaixonada demais.
0: Me liga.
1: E manda um...
2: Como é?
1: Do Amado Batista pra Eva ouvir, perdão.
0: Deixa com nós.
1: Essa música aí, Nené, que eu quero dedicar. Eu esqueci. Pelo aniversário do meu filho, o caçula aí, o Júlio.
0: César, o Júlio?
1: Que vai fazer aniversário amanhã. Eu dedico pra amanhã. Ele. Falou?
0: Beleza pura.
2: 27.
1: Fazendo um favor, se der tempo, você tocar pra nós aí.
0: Beleza pura.
1: Falou, fica com Deus aí.
0: Abraço, Pedrão. Fica com Deus também, né? Abraçando o seu menino aí que tá completando mais um aninho de vida. Colhendo mais uma abóbora no roçado, né? Que Deus abençoe, dê muita paz, muita saúde, muita prosperidade pra ele. Que Nossa Senhora possa cobrir com um manto sagrado. Que essa data, Pedrão, possa se repetir por mais 2.999 anos. Boa noite, meu amigo Neneco. Eu amaro. Tô aqui na escuta em Três Corações. Neneco, toca pra nós aí, sonho de caboclo. Beleza, Amaro? Abraço pra você, pra toda querida Três Corações. Chacoalhando o pelo, pagando minhas contas aqui. Paixão preferida com eles. Cristian Ralph, segura a Vera Reis.

0: Saudade.
1: É isso aí, galera. Paixão preferida, Cristi Ralf. Minha amiga Vera pediu, tá na ponta da agulha. Chegando agora, quem me pediu essa aí, o Derzão, hein? Mil corações, Gian Giovanni. 22 horas 26, sabe, Dante? Na melhor do sul de Minas.

0: Ele não vai, não.
1: Oi! Papai!

0: você não vai pedir uma música no programa do Neneco, compadre?
1: É verdade, compadre. Vamos pedir uma música, né, compadre?
0: Mas tá no final, compadre. Vai acabar.
1: Vai acabar, compadre? Não é possível, compadre. Eu queria pedir uma música.
0: Já acabou, compadre. Já estamos indo embora. O Neneco já tá lá no portão, compadre. E vamos embora, compadre.
1: Mas que tristeza, compadre. Acabou o programa do Neneco.
0: Tchau.
1: Então tchau, né, pessoal?

0: chegou a hora.
1: É isso aí, galera. Chegou a hora de ir embora, né? 22 horas 59. Faltando apenas 30 segundinhos aqui para as 23 horas. Agradeço você pelo carinho, pela audiência, pela sua participação. E o Neneco Barros promete voltar amanhã, terça-feira, se assim lá em cima, meu papai no céu, deixar. É porque é que eu faço aquilo que eu gosto, na rádio em que eu gosto. E pra vocês, que eu amo de paixão. Gente, fica todo mundo com Deus. Até amanhã, se Deus quiser. Beijo no coração. Fui!

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3: Varginha volta a ser destaque no cenário político e empresarial de Minas Gerais nesta semana. Hoje, segunda-feira, o Grupo Unes e o Conselho Empresarial do Sul de Minas, CESUL, realizaram mais uma reunião do Conselho com a presença do governador de Minas Gerais, Matheus Simões. O encontro será realizado na cidade universitária do Unes, em formato fechado, reunindo conselheiros e lideranças empresariais convidadas de toda a região. Durante a reunião, empresários do sul de Minas irão apresentar demandas do setor produtivo e discutir temas ligados ao desenvolvimento econômico regional. O governador também deverá apresentar propostas, prioridades e perspectivas para o futuro de Minas Gerais. Segundo o reitor do Grupo Unes, Felipe Flauzino, sediar um encontro desse porte reforça o papel da instituição como espaço de diálogo entre o poder público e o setor produtivo. A reunião integra uma série de agendas especiais promovidas pelo CESUL ao longo deste ano, abrindo espaço para debates com diferentes lideranças políticas ligadas ao governo de Minas. Ronaldo Trombini, repórter Melodia.
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3: 0:04.
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4: 1 hora e 4 minutos. 1 hora e 4 minutos.
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4: 2:04.
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4: 2:59.
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3: 3:59.
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1: 4:50.
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4: A Prefeitura de Varginha divulgou o balanço da vacinação contra a gripe no município. De acordo com dados do painel Localiza SUS, atualizados no dia 22 de maio, Varginha já aplicou cerca de 28 mil doses da vacina contra a gripe desde a ampliação da campanha para toda a população. Apesar do avanço, os índices de cobertura entre os grupos prioritários ainda preocupam, principalmente entre as crianças. Das mais de 9 mil previstas na meta, apenas pouco mais de 3 mil foram vacinadas até agora, o que representa uma cobertura de 34%. Entre as gestantes, o município alcançou o índice de 53%. Enquanto entre os idosos, a cobertura está em 47%. A Secretaria de Saúde reforça o apelo para que pais e responsáveis levem as crianças para receber a vacina e ajudar na prevenção de complicações causadas pela gripe. Ronaldo Trombini, repórter Melodia.
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1: 4:52.
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1: 4:54.

nosso Pai, que sois todo poder e bondade, dai a força àquele que passa pela provação. Dai a luz àquele que procura a verdade. Ponde no coração do homem a compaixão e a caridade. Deus, dai ao viajor a estrela guia, ao aflito a consolação, ao doente o repouso. Pai, dai ao culpado o arrependimento, ao espírito a verdade, à criança o guia, ao órfão o pai. Senhor, que vossa bondade se estenda sobre tudo o que criastes. Piedade, Senhor, para aqueles que vos não conhecem. Esperança para aqueles que sofrem. Que vossa bondade permita aos espíritos consoladores derramarem por toda parte a paz, a esperança e a fé. Deus, um raio, uma faísca do vosso amor pode abrasar a terra. Deixai-nos beber na fonte dessa bondade fecunda e infinita, e todas as lágrimas secarão, todas as dores se acalmarão. Um só coração, um só pensamento subirá até vós como um grito de reconhecimento e de amor. Como Moisés sobre a montanha, nós vos esperamos com os braços abertos. Ó bondade, ó beleza, ó perfeição, e queremos, de alguma sorte, forçar vossa misericórdia. Deus, dai-nos a força de ajudar o progresso, a fim de subirmos até vós. Dai-nos a caridade pura, dai-nos a fé e a razão. Dai-nos a simplicidade que fará das nossas almas o espelho onde se deve refletir vossa imagem.

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0: 5:01. Bom dia, menino. Bom dia, menina, compadre, comadre. Meu senhor, minha senhora, se aproxime mais. Tamo junto por aí. Uma ótima manhã, uma abençoadíssima manhã de terça-feira pra tu. 26 de maio, com a graça de Nosso Senhor, 2026. Provavelmente a última semana, sim, a última semana do mês de maio, estamos entrando de sola. Que venha junho e que venha esse inverno aí, nós estamos no outono, sabor inverno. É a 102,3 em Varginha, no sul de Minas Gerais, entregando o melhor conteúdo do sertanejo raiz da região, compadre. O melhor locutor, melhor comunicador, eu tenho certeza que não, porque tem um bocado de fera aqui no nosso sul de Minas, viu? Você está muitíssimo bem servido junto às nossas emissoras aqui no sul das Gerais. Mas a programação musical, compadre, pode chegar chegando, que aqui nós está imbatível. Às 5:02, bom dia, sul de Minas. Aproximadamente 60 cidades de nossa região ouvindo, apreciando a melhor das Gerais. E também pela internet, estamos junto contigo aí, com a sua conexão no aplicativo RádiosNet. Muito grato pela sua conexão conosco. Para você que já está no corre, uma ótima jornada, está nos apreparos daqui a pouquinho, Deus abençoe. E para você que vai descansar daqui a pouco, um ótimo abençoado descanso. Temperatura do momento, bora ver aqui, estamos com 16 graus, sensação térmica na pele, o varginense percebe apenas 14. Máxima de 23, muitas nuvens durante o dia, períodos de céu nublado. E à noite também com muitas nuvens nos céus de Varginha. Em longe se vá. Lararadito, Nico e Tinoco, modão da lembrança de buia.
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Bom dia, bom dia, Brunão, meu querido irmão. Aqui eu tô mandando aqui um alô pra você aí. Tem 10 pessoas aqui na minha Kombi, que tá tudo mandando um abraço pra você, irmão. Você pôr um modão, um chonado pra nós aí. Nós já te escuto você aqui em casa, aqui, nós indo pro serviço lá no rádio da Kombi. Também nós vamos escutando você daqui lá. Tamo junto, irmãozão. Bom dia.

0: 5:16, eu repito mais uma vez, 5:16. Bom dia, com muita alegria, se aproxime mais, não importa a sua querência não, viu? Tu que é do terno e da gravata, do ar-condicionado, que se debruça nos números, nas letras, nos artigos, nos incisos. Turma do serviço mental aí, seja muito bem-vindo, seja muito bem-vinda à nossa programação. Por aqui, aqueles modão cabeceiras derramando, chegando a todo momento. Também para os homens e mulheres das mãos calejadas por aqui na cidade ou ainda por aí na área rural. Já fizemos contato com o Arthurzão aí do Jardim Áurea, que ele transporta uma turma da Panha de Café na sua poderosa Kombi. E o radinho vai moendo, né, Arthur? Um abraço para os amigos que estão por aí, daqui a pouquinho chegando na lavoura para faturar. Essa turma tá enricando, rapaz. Vi dizer por fontes... fontes confiáveis. Ouvi dizer por fontes confiáveis que um bom panhador de café no seu auge consegue retirar quase R$1.000 por dia. Moço, se eu tirar 150, eu tô rindo até na orelha. 5:17, já que a gente tá com os alô aí da nossa turma da área rural, vamos mandando um alô aqui pra turma da região da fazenda do Leme, melhor dizendo, um forte abraço pra turma toda, pro patriarca, o senhor Ismael, mais a matriarca Dona Isolina, os papais aí do João Paulo, do Luciano e da Silvana, João Paulo mais a Tatiana esposa, o Luciano mais a Rosa esposa e a Silvana que parece que tá na cidade. Um abraço pra turma toda e uma ótima jornada pra toda a equipe aí da fazenda do Leme, que tá firme no pé do eito na Espanha também. Santo do dia de hoje. Vamos saber qual santo ou qual santa a Igreja Católica celebra no 26 de maio, com a graça de Nosso Senhor, 2026. Hoje a Igreja Católica celebra o dia de São Filipe Neri. Filipe Neri, conhecido no mundo inteiro como o Santo da Alegria ou Apóstolo de Roma. Ele nasceu na Itália no século XIV e se destacou pelo seu bom humor, pela sua simplicidade e pelo trabalho com os jovens mais pobres. Foi Filipe Neri que fundou a Congregação do Oratório e multidões adoravam ouvir as suas pregações recheadas de simpatia. São Filipe Neri deixou a famosa frase: longe de mim o pecado e a tristeza. Uma frase boa pra gente usar no dia a dia, né? Fica longe de mim o pecado e a tristeza. A tristeza, até a gente dá um jeito, o pecado é mais complicado. Pecamos demais, né, gente? Às 5:19, falando de Filipe Neri, ele se despediu deste nosso mundão de Deus aos 80 anos e é o padroeiro considerado o padroeiro dos comediantes, dos humoristas. São Filipe Neri, rogai por nós. É o santo do dia de hoje. Tchê, que sanfona que é essa, rapaz? Moço, isso aí é um chamamé, Rodrigo Matos e Praiano, Paixão de Campo Grande, de Buia.
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0: 5:25.
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0: João de Barro. Fala, Brunão. Bom dia. Como é que você tá, meu irmão? Tranquilo? Uai, vamos lá, né? Prego batia de ponta virada, né? Um freio desse, imagina. Aqui, tua picanha tá no jeito lá, viu? Depois você passa o endereço pra nós aí, pra nós levar tua picanha pra você no jeito lá. Alô, Brunão. Um abração pra você, irmão. Fica com Deus aí, viu?
1: 5 horas e 26 minutos. Falei com ele, Edilson Daré. Tamo junto. Ô, Dilson, fala o seguinte. É uma abobrinha bem madurinha, amarelinha, aquela abóbora cachamba, cambuchá, alguma coisa assim. Tá servindo de picanha pra mim tem tempo, viu? Edilson Daré também do Agro, um forte abraço pra você, meu amigo, pra todos aí da região, curtindo o modão do Ribeirão e Riberto, a volta do João de Barro.

5:30, os ponteiros virando para 5:31. Vamos junto. Pela 102,3, vamos juntos nesta sintonia que abraça aproximadamente 60 cidades a cada nossa região. E por aqui, só no Larilarai, é a Melodia FM, levando uma programação diferenciada, diversificada, nas 24 horas. De repente, esse não é o estilo musical que tu gosta de ouvir, tá tudo bem, eu tenho certeza disso. Mas em algum momento eu tenho certeza que nós vamos lhe agradar. Aqui, samba, axé, pagode, sertanejo universitário. Nós tocamos também músicas instrumentais, as grandes orquestras, música clássica. Moço, por aqui nós estamos enjoados, viu? Em algum momento, ao longo das 24 horas, nós vamos lhe agradar. Em algum momento eu sei que nós vamos agradar a turma também do bairro Sion. Bom dia, você que mora ou trabalha no bairro Sion. Mutirão de combate à dengue na quarta-feira passada esteve por aí. Foi quarta, quinta e sexta, foi um sucesso. Parabéns pelo comprometimento, principalmente no alto do bairro Sion, onde aconteceu o mutirão. E desta forma, como é o maior bairro, quiçá o maior, está entre os maiores de nossa cidade, temos a segunda etapa do mutirão, que começa na próxima quarta-feira. Se não passou na sua rua, fica tranquilo que vai passar no seu serviço. Tem tranqueira que está céu aberto no pátio do serviço ou no quintal da sua casa. Vai ajeitando aí para tu deixar o seu ambiente mais limpinho, mais arejado. E a gente dá um chega para lá no mosquitinho da dengue. Combinado? Mas combinado mesmo, né? E já que você é do Sion... e tá ouvindo a gente, eu vou mandar um modão bem bonito pra essa turma bacana aí, que tá curtindo, apreciando a programação da Melodia. Antes de mandar um alô, aqui vamos falando com o amigo Alisson, da cidade de Poço Fundo, a capital do tabaco, capital nacional do tabaco, grande produtora de tabaco aí, a turma do Panheirinho, né, Alisson? Graças a Deus eu tô livre do Panheirinho, o cheirinho é bom e tudo, mas consegui me desgarrar do paeiro, viu? Às 5:33, tô dando prejuízo pra você, né, Asi? 5:33, eu digo mais uma vez, 5:33, por Sozé Moselle, na área rural, na Sozé Moselle daqui da cidade, né? Que tá curtindo a nossa programação aí, é irmão do Mauri, um abraço pra esposa do Mauri também, tamo junto aí com a Fiota. Gente, obrigado a vocês demais da conta aí, tá? A Regina, sempre curtindo a nossa programação na área rural, na região da Mineradora da Pedreira. São sim, dentro da hora 5, ainda com 33 minutos. Vamos liberar esse modão aí, Se Ainda Existe Amor. Essa música, curiosamente, o Lourenço Lorival vai cantar ela pra nós. E de forma que me surpreendeu, descobri por fontes confiáveis que esse modão, rapaz, foi composição do Raul Seixas. Tu acredita nisso? Põe sentido na prosa, na moda, que ela é boa barbaridade. 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

0: 5h46, eu repito mais uma vez, 5h46. Estamos na carona aí com o amigo Otávio. Otavinho, bom dia, meu amigo. Tamo junto, obrigado por você estar com a gente aí, viu? No seu carro indo pra Paulínia. Eu ouvi seu áudio aqui, daqui a pouquinho nós libera o áudio, viu? Otávio mandando um alô pra esposa, pros fiotes aí. E nós pegando carona, que satisfação, rapaz, sério mesmo. Pra você que já está nas estradas aí do sul das Gerais, nas principais estradas, no asfaltão, no tapetão, ou ainda no, na estrada de terra de chão batido, muito grato pela sua sintonia, viu? Às 5h46 é a Melodia FM, a mais simpática da região, conversando, agora conversando, mas não com os nossos amigos ouvintes, mas falando de um evento muito importante aqui em nossa cidade. Tu tá sabendo que Varginha é a sede do governo federal, do governo de Minas, até a próxima quinta-feira. Bacana isso, né? O governador Matheus Simões traz para cá, para nossa cidade, para nossa região, o programa Governo Presente, com um monte de novidades. Por exemplo, fim de semana, Praça do ET ficou lotada, teve missão de carteira de identidade, vacinação, atendimento jurídico, a turma do agro também recebeu consultoria, castração de cães e gatos, olha que bacana. E boas notícias para a região também, viu? Com nós virou capital agora, né? Então, vai rolar a chegada do Colégio Tiradentes na Escola São Sebastião. Importante lembrar que não vai prejudicar nenhum aluno. Importante lembrar que quando a gente fala de Colégio Tiradentes, estamos falando aí de um colégio militar, isso mesmo. Eu sou da cidade de Lavras e eu lembro de ter meu ensino médio, parte do ensino médio, eu estudei na Escola Tiradentes. São filhos de militares que estudam nessas escolas e quando sobra vaga, aí os filhos de pessoas que não são militares civis, elas podem fazer uma provinha, a criançada faz uma provinha e entra. Eu lembro que era muito legal, viu? E que bacana, tomara que dê certo aí. Outra vitória é a duplicação da rodovia que liga Varginha até a BR-381, com uma trincheira no trevo do Automóvel Clube. E sobre os trens, sobre a linha férrea, o governo de Minas também está bem otimista por causa das exportações do sul de Minas. Nós temos o Porto Seco aqui. Faz total sentido nós reativarmos esta linha férrea. E para fechar, a Justiça mandou voltar com o sistema SUS Fácil e suspender o Core MG de imediato. São detalhes técnicos aí que eu acabei de mencionar, mas vai facilitar a vida para a turma que trabalha com SUS. São 5 horas e 48 minutos. A mulher do canoeiro. Sulino e Marroeiro. Digo mais, por aqui nós da Melodia não compramos audiência, nós conquistamos, graças a Deus e a você, que é a nossa razão de existir aqui no rádio.
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Bom dia, Bruno Menezes. Como é que tá as coisas por aí? Beleza? Aqui é o Otávio, do Centenário. Manda uma moda pra nós aqui. Pra mim, minha esposa Luana, meus filhos Lucas e Sérgio. Ainda tá dormindo. Eu tô saindo de viagem, trabalho de motorista. Tô indo lá pra Paulínia. Mas tô aqui escutando, dando a carona pra você no rádio. Manda a música do Chico Rei Paraná. É, Vida, Viola e Operário, por favor. Obrigado.

vamos consagrar-nos a Nossa Senhora, que se consagra à Virgem e aos santos, está se consagrando a Jesus, porque Nossa Senhora e os santos são apenas participação dessa vida infinita que brotou na eternidade. Ó Maria Santíssima, que em vossa imagem milagrosa de Aparecida espalhais inúmeros benefícios sobre o Brasil, eu, embora indigno de pertencer ao número dos vossos servos, mas desejando participar dos benefícios da vossa misericórdia, prostrado a vossos pés, consagro-vos o entendimento, para que sempre pense no amor que mereceis. Consagro-vos a língua, para que sempre vos louve e propague a vossa devoção. Consagro-vos o coração, para que depois de Deus vos ame sobre todas as coisas. Recebei-nos, ó Rainha incomparável, no ditoso número dos vossos servos. Acolhei-nos debaixo da vossa proteção. Socorrei-nos em nossas necessidades espirituais e temporais, e sobretudo na hora da nossa morte. Abençoai-nos, ó Mãe Celestial, e com vossa poderosa intercessão, fortalecei-nos em nossa fraqueza, a fim de que, servindo-vos fielmente nesta vida, possamos louvar-vos, amar-vos e render-vos graças no céu, por toda a eternidade. Assim seja. A bênção. Pela intercessão de Nossa Senhora Aparecida, Rainha e Padroeira do Brasil, a bênção de Deus Todo-Poderoso, Pai, Filho e Espírito Santo, desça sobre vós e permaneça sempre. Amém.

6:12, acá estamos, iniciando a nossa segunda hora de Bom Dia Trabalhador. Mas é... muito grato pelo carinho da sua sintonia em uma de nossas 60 cidades a cada região do sul de Minas e pela sua conexão também, Vaz-me-se, que está em outras regiões, que não o sul de Minas, que não o estado de Minas. Vamos junto, conectados da ponta da antena do estúdio da Melodia FM, chegando para Vaz-me-se, modão cabeceira, o carinho da sua participação, da sua interação no nosso WhatsApp e, claro, também informação. E muito melhor do que tudo isso, com certeza, boas energias, boas vibrações que saem da Melodia, chegando junto com a nossa frequência, compadre. Um ótimo, abençoado dia. 6:12, mais um minuto. Vai ser lançado amanhã, depois de amanhã, melhor dizendo, quinta-feira, o Plano de Ação Climática aqui de nossa cidade. É um projeto estratégico para planejar e monitorar como a cidade vai se adaptar às mudanças do clima. E tá... oh, mas tá diferente, né? Nós estamos aí, ó, no outono, sabor inverno. Aí quando nós termina o inverno, já tá sabor verão. Tá uma loucura, tá tudo bagunçado. Só tu perceber aí, tu ficar mais sensível aí, olhar pra natureza, tu vai ver que o trem tá diferente mesmo. E esta ação está acontecendo com o apoio da UFMG, Universidade Federal de Minas Gerais, do governo de Minas e da Embaixada da França, que é ajeitado, claro, com a Prefeitura de Varginha. A ideia é trazer crescimento sustentável, respeitando o lado do bolso, o social e o meio ambiente de nossa cidade. Anota aí pra tu não esquecer, hein? Próxima quinta, 7:00 PM, no auditório da Unifal, pra frente do batalhão da Polícia Militar ali no Padre Vitor, mais um plano de ação climática sendo oficializado em nossa cidade. 6:14, se aproxime mais, não importa a querência, bom dia, bom dia. Com muita alegria, amigo Giovanni Gadben, aí mandando um abraço do sertão. Eita, nós. Giovanni, tá frio que Deus manda aí às margens do Rio Verde, meu amigo. A turma toda aí da região, na área rural, na região do campo, do Clube Campestre, um forte abraço para vocês, viu? Obrigado por estar com a gente, curtindo a melodia. Tamo junto também com a nossa amiga Eliana Castro. Bom dia, Eliana, um abraço para você, minha amiga. Leandrão já tá firme no pé do eito ou tá babão fronho ainda? Conta para nós, o maridão. Ê, Leandro, fecha a cara. E o Cezinho, Leandro? Ô, Cezinho, bom dia, meu amigo. Fala comigo, você tá bom? Tá bom demais. 6:14, temos muitas participações. Daqui a pouquinho a gente moe mais, porque nós tem que moer o Lamento de um Carreiro com Jacó e Jacozinho, modão cabeceira, chegando, dibuiando pela 102,3 de...

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2: 6:20, isso mesmo, amigo que vos fala, Bruno Menezes, galo velho. Na sanfoninha acelerada de Beto e Telec, o modão da menina linda, mas é... Esse modão tá chegando aí pra turma da Mariner. Bom dia, os nossos amigos e empresários que registram a sintonia, homens e mulheres que lutam pelo pão de cada dia no balcão do seu comércio. O Rogerão da Mariner aqui no centro, perto dos Correios, um abraço pro seu Rogerão. E o Marcão da Mariner do Shopping de Varginha, um abraço pra toda a família. Marcos, fiquei sabendo que seus papais ouvem a gente, rapaz, da cidade de Jesuânia, né? Bom dia, com muita alegria os papais do Marcos aí. Depois você manda o nome dos seus pais pra nós, tá? Pra gente mandar um alô caprichado pra Jesuânia. Quem tá conosco também é no bairro Jardim Andere, a dona Luzia, mais o Sortite. Bom dia, Sortite! É o Vitor Montevecchio, o Sortite, né? Foi mecânico aí durante muitas e muitas décadas. Hoje, com mais de 80 primaveras e a lucidez que Deus abençoa, ouvindo a melodia O Bom Dia Trabalhador. Na sequência, a gente entrega Coração de Pedra, Milionários é Rico. E entregamos mais o carinho da sua sintonia. Meu muito obrigado.

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2: 6 horas e 28 minutos.
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2: 6 horas e 30 minutos.

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1: Seis horas e 30 minutos, também conhecido por 6:30. Vamos rasgando e costurando. Tu rasga daí que eu costuro de cá, vice-versa. O importante é que nós está junto. O machado velho tá rachando. O machadão do tio aqui, fio, tá afiado, viu? E vai rachando até o toco. Mandando um alô todo especial pro Marquinhos Vital. Marquinhos, você sumiu, galo, velho? Que você me conta? Tá tudo na Santa Paz. E a sócia, a sua parceira aí de empreendimento, a Rosilene, essa turma aí cria tilápia na cidade de Alfenas. Um abraço pra vocês, viu? Na região da Harmonia, perto da balsa ali. Marquinhos tá moendo nas tilaponas aí, ó. Nesse frio, hein, rapaz, tem que manusear, que fala, manejar, né? Manejar essa, mexer com criação dentro d'água, não deve ser fácil no frio, não, viu? Tem nosso respeito, você que tá firme no pé do eito, lutando pelo pão de cada dia, de forma honesta, digna. Vamos junto aí também, mandando um alô pra professora Michele da CEMEL, Secretaria Municipal de Esporte e Lazer, que dá aula de ginástica para as pessoas com fibromialgia e outras doenças relacionadas aí na academia de rua do bairro Novo Horizonte. Aquela academia bonita ali, de frente pro parquinho, toda a vida tá ali firme e forte, e sempre foi bonito aquele lugar, né, gente? Toda segunda, quarta e sexta, a partir das 7 da manhã, professora Michele tá ali ajudando a turma a dar uma destravada no corpo, dar uma alongada. Um forte abraço para todos os nossos professores da CEMEL aí, que estão sempre fazendo, promovendo, realizando, transformando da melhor maneira possível a vida, a saúde do Varginense. Mudança, Chico Amado e Xodó de Buia!
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irmão. Glória a Deus. Para mais um dia de sucesso para você aí, rapaz. Jesus te abençoa. Você e toda a sua família. Ô, Bruno. Toca o modão para mim do Dois Mineiros. Aniversário de meu pai. E oferecer a turma aí para os butinudos do forró. Eu tô em Venâncio lá e vai também lá pra Dona Anja lá, pra Dona Braba, lá na Unifal. E vai toda a turma da Unifal lá, viu? Tá na escuta do teu programa. Um abração pra você, Bruno. É o Lúcio Teixeira, tamo junto.

6 horas e 44 minutos, 16 para 7. Tamo junto com você que tá apreciando a nossa programação desde cedinho, 5 horas da manhã nós já estamos por aqui. Com aquela energia, com aquele sangue nos olhos para entregar o derramar os modão mais cabeceira que tem no rádio. Só modão trabalhado no verde, amarelo, azul e branco com as cores de nossa bandeira. São 6h44 e o Conselho de Saúde aqui de Varginha já deu a largada nas reuniões para preparar a 10ª Conferência Municipal de Saúde, que vai rolar lá no mês de julho, lá no Teatro Capitólio. Ainda tem tempo. Mas o primeiro encontro foi na última quinta-feira, às 7 horas da noite, na Policlínica do Corsete. Nós anunciamos também. E já o próximo papo com a turma do Conselho de Saúde está marcado para o próximo sábado, agora, às 2 horas da tarde, na Unidade Básica de Saúde dos Martins, na área rural de nossa cidade, de nosso município. Pode chegar chegando, viu? Você que é da região aí dos Martins, é aberto ao público e não precisa fazer nenhuma inscrição antes. O importante é você dar o seu pitaco, dar o seu palpite e dizer o que, que tu tá achando aí da saúde. O nosso presidente do Conselho Municipal de Saúde, Cláudio Miranda, vai estar presente, prestando muita atenção. Diga-se de passagem, é um menino, com todo respeito, menino porque é bem mais jovem que eu, inteligentíssimo, que com certeza vai propor ideias e vai ouvir as suas ideias aí na área rural dos Martins no próximo sábado, na reunião do Conselho na Policlínica dos Martins, beleza? 6h45, 15 para 7. Então espicha a largatixa, velho, porque a turma tá moendo por aqui com as nossas participações. Bom dia, Natal, nosso querido amigo Natal, motorista Natal Marcelo, motorista de aplicativo. A todos os nossos motoristas de aplicativo, uma ótima jornada para vocês, viu, gente? Obrigado pela carona aí na Melodia FM, no seu celular, no seu rádio, no

0: radinho do seu carro aí. Mais um zap aqui pra gente liberar mais moda boa. Bom dia, Bruno. Não vai dar tempo de você ver a mensagem, mas que tenha um abençoado dia na presença do Senhor. Deus abençoe sua família. Um grande abraço, Iodete do Carvalho. Ô, Iodete, já li a mensagem aqui, mulher. Obrigado por estar conosco, curtindo a nossa programação e pelo carinho da sua sintonia. Daqui a pouquinho a gente moe mais alô, porque nós temos agora a garganta do mundo, modão de Fernando e Osmair.
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0: 6:52.
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3: Bom dia. A cidade de Varginha se destaca mais uma vez no cenário econômico nacional ao liderar as exportações de café no Brasil. O município é considerado hoje o maior hub exportador do país, concentrando operações logísticas e comerciais que conectam o café brasileiro ao mercado internacional. A liderança de Varginha reúne fatores estratégicos como presença de grandes tradings globais, infraestrutura avançada de armazenagem e rebeneficiamento, além da ligação logística com o Porto de Santos. O município também se tornou referência mundial na comercialização dos cafés produzidos no sul de Minas, movimentando toda a cadeia produtiva, desde pequenos produtores e agricultura familiar até cooperativas e grandes exportadoras. Segundo o prefeito Leonardo Ciassi, Varginha atua como um importante polo regional de concentração, beneficiamento e despacho internacional de mercadorias, reunindo transporte, armazenagem e serviços aduaneiros em um único centro estratégico. O prefeito também destacou que a futura infraestrutura ferroviária do corredor Minas-Rio deve ampliar ainda mais a capacidade logística da cidade, facilitando o transporte até o Porto de Angra dos Reis, no Rio de Janeiro. De acordo com a administração municipal, a liderança nas exportações fortalece a geração de empregos e coloca Varginha em posição de destaque nos cenários nacional e internacional do café.
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4: Seis horas e 58 minutos. 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
1: Sete horas e um minuto. Instrumental aí de Marcos Violeiro e Cleiton Torres, prosa, viola e violão. Enquanto nós vamos assuntando, um caos por aqui, outro por acolá, a gente vai ouvindo esse fundo musical lindo, rapaz. Marcos Violeiro e Cleiton Torres aí nos instrumental também são de prego batido em ponta virada, viu? Vamos aí iniciar então a nossa terceira hora de Bom Dia Trabalhador. Muito grato ao senhor, mas a senhora voz mecê, que está desde cedinho, conseguiu acompanhar nossa programação desde 5, rasgando por aí ou costurando de cá 6 horas. Nós também fechamos com chave de ouro e agora, Papai do Céu guiando os vossos caminhos aí e a cada Melodia FM, para entregar mais modão, entregar mais informações, entregar mais boas energias para a turma que está aí no 26 de maio ligando o rádio agora, com a graça de Nosso Senhor 2026. Em Varginha, no sul das Gerais, abraçando aproximadamente 60 cidades de nossa região. Tio, nós é enjoado. Se fosse só Varginha, eu já estava satisfeito. Agora você pensa no tamanho da responsabilidade, hein, moço? A mão da gente até transpira quando a gente vê como que um microfone, a ponta da lança dos estúdios da Melodia, faz a diferença no seu dia a dia. E por falar em fazer a diferença, por aqui nós trabalhamos nos modão verde, amarelo, azul e branco, com as cores de nossa bandeira, nos modão patriota, viu, compadre? Modão com cor diferente, pé atrás, galo velho. Aquele alô todo especial chegando pra turma que tá ligadinha aí na rodoviária de Varginha. A nossa voz, a Melodia FM, está nos alto-falantes da rodoviária. Um alô pros nossos trabalhadores dos guichês, tá fazendo a troca de turno, as meninas da limpeza, os tio da manutenção, a turma das lanchonetes, o pessoal das lojinhas chega um pouco mais tarde, pessoal da Guarda Civil Municipal que tem um destacamento por aí. 24 horas, uma ótima jornada de trabalho para vocês, viu, gente? Para você, passageiro, passageira, que tá chegando de busão em nossa rodoviária, seja muito bem-vindo. A Melodia FM Varginha recebe você de braços abertos aí com a melhor programação do rádio, tá? 7-3, repito mais uma vez, 7-3, antes de liberar os modão. E você que tá de partida para outra cidade, na rodoviária de nossa cidade aqui em Varginha, para não perder a sintonia, pode continuar com a gente ouvindo pelo aplicativo de celular Radiosnet, tá? Entra no Play Store, procura Radiosnet, baixa o aplicativo, que é muito bom, tem várias emissoras, e aí você encontra a nossa Melodia, que tem uma bolinha laranjinha com a letra M escrita de notas musicais aí na cor preta. Essa é a Melodia verdadeira, genuína, viu? Tem uma viagem confortável e segura junto às viações aí, junto às empresas de ônibus que estão no nosso terminal. Agora 7 horas e 4 minutos, a Positivo! Zé Mulato e Cassiano, que pontei de viola mais bonito nessa introdução. Põe sentido de buia.
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0: 7:17, Jessé Pessoa. E a sua harpa mágica, sua harpa paraguaia neste lindo instrumental. Fernandão Serafim, nosso querido amigo, tocador de violão, cantador. Esse instrumental vai pra voz micê, mas eu sou Hélio, viu? Quando pia lá pra aqueles cafundó. Bom dia, seja bem-vindo, seja bem-vinda à programação da Melodia FM. Acá estamos com a nossa amiga na fazenda Pedra Preta. Bom dia, deixa eu ver o que ela assuntou com nós. É a Fabi, você pôs Fábio aqui, eu fico agora, aí deu uma bugada, saiu Fábio, tá, Fabi? Em Três Corações, um abraço pra você, meu amigo, obrigado por estar conosco. Bom dia, Bruno, essa é boa, deixa moer. Eu acho que é o Amêndola, deixa eu confirmar aqui. É ele mesmo, Marcelo Amêndola. Não, Marcelo, não vou cantar não, é só um instrumental pra nós fazer uma gracinha. Acho bonito demais quem canta, mas eu, infelizmente, a voz não ajuda não. Bom dia, tem uma excelente programação, Bruno Menezes. Ele tá no bairro Figueira, nosso amigo e mecânico de motocicletas, Paulão. Ao nosso mecânico aqui de caminhões, o Cebolão Martins. Cebolão, obrigado por estar conosco. Nosso motociclista, o Zé Louco Motoboy. Bom dia, Dogrão, obrigado por estar com a gente. 7:19, bom dia. Você que está no bairro Sion, mais uma vez eu passo por aí para assuntar com o Vargemicê, que trabalha ou mora aí no bairro Sion, e parabenizar pelo comprometimento no mutirão de combate à dengue que aconteceu na última quarta-feira por aí. Muita primeira etapa foi no alto do Sion, muita tranqueirada, muitos móveis velhos, vidros, latas, pneus, metais, plásticos, de tudo e um pouco mais. Os nossos agentes levaram embora, puseram a tranqueirada no caminhão, só que o Sion, sendo um dos maiores bairros, quiçá o maior bairro de nossa cidade, maior que muitas cidades aqui da região, os nossos agentes vão voltar na próxima quarta aí, viu? Segunda etapa do mutirão de combate à dengue. Não passou na sua rua? Vai passar. Faça a sua parte, tá? No mutirão de quarta a sexta agora, mutirão de combate à dengue no bairro Sion. 7:20, é o meu cenário. No ponteio choroso da viola de João Carlos e Carlos Leite de Buia.
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1: Bom dia, trabalhador. Tudo jóia, Bruno? Aqui é a Maria de Campanha. Tô passando pra pedir uma música, um clássico. Tião Carreiro, Filho da Liberdade. Quero oferecer para o meu noivo, Israel, chofer violeiro, que tá no trecho. E desejar um belo dia para todos os ouvintes. Obrigadão.

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1: 7h33. Repito mais uma vez, Mercedita, 7h33. Mas é na região da Roseirinha, área rural de Campestre. Bom dia, com muita alegria. Amiga Claudilene, você não morre mais não, mulher. A nossa rainha do Ouro Verde aí na região. Eu tava pensando na Claudilene, falei, gente, a Claudilene faz tempo que ela não manda alô. Fiquei meio preocupado, ia mandar um alô por conta própria. Segundos após, ela vai e manda um alô pra nós. Eita, manda um zap aqui, obrigado, viu, Cláudio? E como diz o papai da Claudilene, vamos enfrentar a luta na colheita do café, porque apanhar café na chuva de Bar das Águas não tá fácil, né? É isso aí, meu amigo, um abraço pra toda a equipe aí da Roseirinha. Vamos juntos, 7h34, bom dia, Edilson Garcia. Ligadinho na programação, valeu. Alô, Adilson, do bairro Santa Maria, bom dia, bom dia. Ó, o nosso motorista de táxi aqui curtindo a nossa programação, Juninho Melancia, carinhosamente conhecido assim, é o Juninho Melancia, Juninho do táxi. Como é que tá o corre aí, meu amigo? Tá faturando um din-din bom hoje? Espero que sim, a todos os nossos motoristas de aplicativo por aqui, por acolá. Muito grato pelo carinho, pela carona que a melodia tem junto à voz Mercê aos passageiros. Um ótimo dia para vocês, gente. Vamos juntos, sem medo de meter o peito. O que nós vamos assuntar aqui agora, neste momento? Sim, vamos assuntar sobre... Ei, gente, mas aí eu tenho que achar aqui, né? Aí, sobre uma importante novidade na educação aqui em Varginha. Põe sentido. O governador de Minas Gerais, Matheus Simões, anunciou a instalação do Colégio Tiradentes, que vai funcionar na estrutura do atual Colégio São Sebastião. Gente, só para contextualizar aqui rapidamente, a maioria das pessoas sabe, mas para você que não sabe, quando fala Colégio Tiradentes, é uma escola militar para os filhos dos militares, tá? Escola normal, primeiro, segundo grau, mas mais direcionada para os filhos dos militares. O Colégio Tiradentes, como estamos dizendo aqui, vai ser no Colégio São Sebastião, e vai ser uma transição bem tranquila, duração de 4 anos. Quem já está matriculado tem vaga garantida, viu, papai e mamãe? Mas quem não quiser o modelo militar vai ter prioridade para ir para outra escola bem pertinho da sua casa. Professores, funcionários que saírem vão ser realocados em uma nova região, em uma nova escola. O novo modelo com os militares começa em janeiro agora do ano que vem, e a divisão das vagas ficou mais ou menos assim: metade das vagas para os filhos de policiais militares e bombeiros militares, e a outra metade para o público em geral e para os filhos de policiais civis. Beleza? O Estado garante que a mudança é para melhorar a educação pública. Eu tive a oportunidade aí de estudar em uma escola militar no Colégio Tiradentes de Lavras. Olha, moço, tem nada que reclamar não, viu? Me lembro perfeitamente. É muito bacana. E, enfim, não vou entrar nos detalhes aqui porque a nossa tônica é os modão, mas eu posso garantir que seu filho, estudando em colégio militar, vai ser de prego batido em ponta virada, vai ser outro nível, tá, compadre? Rolando o Boldrin, ventania de buia.
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7h46, eu repito mais uma vez, 7h46, de prego batido em ponta virada, derramando, só modão patriota trabalhado no verde, amarelo, azul e branco, com as cores de nossa bandeira, tio, nós é enjoado. Rancho de barro e capim. Eu não sei a letra dessa música, meu moleque sabe ela inteirinha, uma letra longa, viu, pra memorizar. Estamos aqui na nossa última sequência do Bom Dia Trabalhador de hoje. Quero assuntar contigo que o nosso flashback nacional e internacional tem voz nova por aí. Começou ontem, pra tu que não tá sabendo, às vezes não dá tempo de acompanhar.

temos Ronaldo Trombini daqui a pouquinho chegando de sola, viu? Fabiano Tibé, nosso diretor, também adentrando os corredores da Educativa Melodia FM. E a turma lá vai chegando com sangue nos olhos nesse horário que a turma chega, né? A Paula chega cedinho, 6h30, né? Eu quase durmo na rádio. E aí nós vamos de vento em popa com toda a equipe Melodia FM entregando, nos esforçando, cada um no seu quadrado, para entregar um conteúdo decente no rádio, porque hoje, moço do céu, tá complicado, né? Mas fica tranquilo, voz me sei que tá em Varginha, tá no sul de Minas, você acredite, acredite, agora sem prosa ruim mesmo. Você tá muito bem servido de emissoras de rádio, viu gente, aqui no sul de Minas. Eu não encontrei até hoje uma emissora ruim aqui em nossa região para assuntar contigo. Tu pode achar que é Melodia, tá tudo bem, mas nós temos a honra de falar para aproximadamente 60 cidades e nós temos a honra de ter muitas, muitas emissoras boas, excelentes comunicadores. Que onde você entrar no aplicativo RádiosNet, tu procura ir para a região do sul de Minas, você vai estar bem servido, viu? 7 horas e 48 minutos. Eu vou me despedindo por aqui e, claro, deixando uma sequência bem bonita, bem gauchesca, para nós continuar aí no fundo da grota entregando os modão do Rio Grande até as 8 da manhã. Desejo para você uma ótima terça-feira. Desejo para você a nossa continuidade com a sua sintonia no flashback nacional e internacional com Ronaldo Trombini. Um forte abraço e até às 10 no programa Saudade Sertaneja.

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1: Mais de 700 pessoas se vacinaram na Praça do ET no sábado e domingo.
0: E Vacimóvel percorre a zona rural de Varginha nessa semana.
1: E ainda nesta edição.
0: Amanhã começa o mutirão de combate à dengue na segunda parte do bairro Sion.
1: Equipe de futsal masculino da CEMEL conquista vitória na Lidarp Sub-13 em casa.
0: A gente volta já já.
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1: 15 para o meio-dia. A Prefeitura de Varginha informa que a ação de vacinação realizada neste último final de semana, dias 23 e 24, na Praça do ET, imunizou 706 pessoas, com um total de 805 doses aplicadas, sendo 676 vacinas contra a gripe.
0: Com essa ação, a atualização da cobertura vacinal de influenza na cidade ficou assim. Crianças, 34,88%. Gestantes, 54,06%. Idosos, 47,59%. Prioritários, geral, 44,57%. O total de doses aplicadas da influenza foi de 29.203 doses.
1: A preocupação continua quanto ao grupo das crianças, que apresenta menor índice de vacinação. A Secretaria de Saúde recomenda que pais ou pessoas responsáveis levem as crianças a uma unidade de saúde mais próxima para serem imunizadas. Segundo o prefeito de Varginha, Leonardo Ciassi, a saúde das crianças é uma prioridade absoluta e um direito garantido por lei.
0: Ainda de acordo com o prefeito, a prefeitura está dando a oportunidade para aumentar a proteção das crianças antes do inverno, período de maior circulação de vírus respiratório. Nessa semana, a prefeitura leva as vacinas até a zona rural. Segunda-feira foi no bairro, ou melhor, no Ribeirão Santana. Hoje no Vista Alegre. Na quinta-feira será nos Martins e na sexta-feira na comunidade Pinhal.
1: E amanhã começa o mutirão de combate à dengue na segunda parte do bairro Sion. Devido à extensão, o bairro foi dividido, sendo que na última semana a iniciativa aconteceu na parte alta do bairro. A ação nesta semana no Sion deve seguir até a próxima sexta-feira. O setor de vigilância ambiental da prefeitura orienta os moradores a fazerem uma faxina, retirando tudo que é inservível ou fora de uso, como móveis velhos, plásticos, vidros, metais e pneus.
0: Tudo que acumule água e sirva de criadouro para o mosquito da dengue deve ser descartado. A recomendação é colocar esses materiais bem cedo na calçada até às 7 da manhã, a partir desta quarta-feira. Lembrando que a equipe do mutirão não recolhe galhos de árvores e entulhos de construção.
1: Nesta terça-feira, a manutenção asfáltica da Prefeitura de Varginha está nos bairros Cidade Nova, Sagrado Coração e no Bom Pastor. A Prefeitura de Varginha orienta todos que forem passar por esses locais para redobrarem a atenção.
0: Em Varginha, o posto avançado de

0: Coleta externa responsável pela coleta de doações de sangue está em campanha para evitar a redução do estoque nas estações mais frias do ano, no outono e também no inverno. O número de doadores habituais costuma diminuir e, por isso, a necessidade de contar com a ajuda de novos voluntários. Qualquer pessoa entre 16 e 69 anos pode fazer esse gesto de ajuda ao próximo.
1: Para agendar a doação de sangue, basta entrar em contato com o posto avançado de coleta externa da Fundação Hemominas, aqui em Varginha. O telefone é o 99813-9482. Repetindo, 99813-9482. Inclusive, nesta quarta-feira, Ronaldo, tem muito... A agenda está vazia, tem muita oportunidade aí de horário para as pessoas agendarem a doação aqui no Passe de Varginha.
0: É só dar uma corridinha no Passe, que fica na Avenida Maria Rezende Braga, número 55, no bairro Vila Verde, abaixo do terminal rodoviário de Varginha.
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3: Ontem, nas dependências da Caixa Federal em São Paulo, foram sorteadas a Quina, Dupla Sena, Lotomania e Loto Fácil. As duas últimas tiveram acertadores, inclusive a Loto Fácil, que teve uma aposta feita na Casa Lotérica São Judas Tadeu com R$ 887, com 14 acertos. A Quina sorteou as dezenas 12, 21, 74, 77 e 79. Repetindo, 12, 21... 7474, 7777 e 7979. Para hoje, a Mega Sena, ela volta à normalidade depois do sorteio de 30 anos realizado na semana passada e também a Quina, acumulada em R$ 8 milhões. Façam suas apostas e boa sorte!
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1: Faltam 8 minutos para o meio-dia. A equipe de futsal masculino da CEMEL entrou em quadra no último domingo pela segunda rodada da Lidarp Sub-13 e conquistou uma grande vitória diante da torcida, jogando em casa no novo espaço esportivo de Varginha, o SEV. Com uma atuação dominante, a equipe goleou o Campo Belo pelo placar de 9-0, garantindo mais 3 pontos importantes na competição. Com o resultado, a CEMEL assume a liderança do Grupo A, demonstrando a força e o excelente trabalho desenvolvido com a categoria. O prefeito Leonardo Ciassi destacou a importância do incentivo ao esporte de base no município. Segundo ele, é muito gratificante ver os jovens representando Varginha com dedicação e excelentes resultados.
0: Leonardo frisa que o esporte transforma vidas. Por isso, a prefeitura vai seguir investindo cada vez mais nas nossas equipes e espaços esportivos. O secretário municipal de Esportes e Lazer, Henrique Lemes, também comemorou o desempenho da equipe. Ele parabenizou todos os atletas e comissão técnica pela grande atuação. Segundo ele, o resultado mostra a seriedade do trabalho realizado com o futsal de base da CEMEL, fortalecendo o esporte e revelando talentos para o futuro. A próxima rodada acontece no dia 21 de junho, novamente no SEV, aqui em Varginha.
1: No domingo aconteceu a segunda rodada do Campeonato de Futebol Amador Veterano Cinquentinha em Varginha. Foram disputadas 3 partidas. Na CEMEL, o Clube Recreativo Rio Verde venceu por 5-2 os veteranos 9 de julho. Na outra partida, Libertas e amigos empataram em 0-0. Já no estádio do Rubro Negro, Esparta venceu o Momeg por 3-1. O campeonato é realizado pela Prefeitura Municipal e organizado pela CEMEL.
0: Já pela Copa Sul-Mineira de Futebol Amador, realizada pela Liga Esportiva Tricordiana, a equipe do Registânia venceu por 2-0 a equipe do Vila Real de Machado. O jogo foi disputado no Estádio Rubro Negro pela última rodada da fase classificatória. A equipe do Registânia soma 12 pontos e já está classificada para a próxima fase.
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1: Faltam 6 minutos para o meio-dia. Uma notícia emocionante. Um bebê nasceu com auxílio da equipe da concessionária EPR Vias do Café na praça de pedágio do quilômetro 251 da MGC 491 em Três Corações, na madrugada de sábado. O pai do recém-nascido parou o veículo no local por volta da meia-noite e pediu ajuda aos funcionários, pois a esposa já estava em trabalho de parto e não haveria tempo hábil para o deslocamento até uma unidade hospitalar.
0: O nascimento do menino ocorreu pouco depois da meia-noite, antes da chegada do resgate médico, mobilizando os colaboradores que realizavam o plantão na rodovia. A equipe de pista da concessionária iniciou o atendimento de urgência e realizou o acionamento do socorro médico da própria empresa assim que o motorista relatou a situação da gestante.
1: O menino Anthony Levi nasceu pesando 3,260 kg, sob a assistência dos funcionários da praça de pedágio. Este foi o primeiro nascimento registrado em todo o trecho de rodovias administrado pela concessionária EPR Vias do Café. Logo após os procedimentos iniciais do parto na rodovia, a mãe e o recém-nascido foram acolhidos e transportados pela ambulância de socorro médico da concessionária até o Hospital Regional, aqui de Varginha,
0: onde o bebê e a mãe receberam a assistência médica necessária na unidade e também depois a alta no dia seguinte, retornando para a residência da família no município de São Gonçalo do Sapucaí. A gerência de operações da concessionária destacou que as equipes operacionais mantêm plantão 24 horas para o suporte e atendimento humanizado aos usuários.
1: Governo do Estado homologa resultado final do concurso para delegado da Polícia Civil de Minas Gerais. Sônia Neri traz os detalhes.
4: O governo de Minas homologou o resultado final do concurso público para delegado da Polícia Civil de Minas Gerais. A lista com os nomes dos 54 aprovados foi publicada no Diário Oficial do Estado. A nomeação dos candidatos aprovados deverá ser assinada pelo governador Matheus Simões nos próximos dias. Segundo a corporação, o ingresso de novos servidores reforça o processo de expansão e qualificação da instituição. A autorização para a abertura do concurso da Polícia Civil foi em dezembro de 2023. Os editais para 4 carreiras foram publicados em agosto do ano seguinte. A primeira fase das provas, realizada em janeiro de 2025, reuniu cerca de 45 mil candidatos disputando mais de 250 vagas. De lá para cá, já foram nomeados 165 investigadores, 28 peritos criminais e 12 médicos legistas. Atualmente, esses profissionais estão em formação na Academia de Polícia Civil e devem começar a atuar ainda neste ano.
1: E assim chegamos ao fim de mais uma edição do Jornal do Cidadão, com apresentação, reportagens e edição de Keila Costa e Ronaldo Trombini.
0: Trabalhos técnicos, Jefferson Lima. Nos trabalhos de locução, JB.
1: Parceiros, Agência Rádio Web, Agência Brasil, Rádio Agência Nacional Brasil 61, Assembleia de Minas e Agência Minas.
0: Também Prefeitura de Varginha, Fundação Cultural do Município, Guarda Civil Municipal, Polícias Militar e Civil, Corpo de Bombeiros Militar e CEMUL.
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0: O Jornal do Cidadão volta amanhã às 11h15.
1: E você continua bem informado ao longo da programação com as edições do Repórter Melodia.
0: Muito obrigado pela sua companhia e pela sua audiência. E não saia daí. Você vai continuar comigo no Bem Brasil. Uma ótima tarde para você.
1: Boa tarde.
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8: 12h01.
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1: E até às 14 você fica comigo no Bem Brasil. Vamos que vamos. Caetano Veloso, você é linda.

E aí, você curtiu Chico Buarque de Holanda, apesar de você. Também Cazuza faz parte do meu show. Cássia Eller, 1º de julho. E Caetano Veloso, Você é Linda. 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

E aí, você curtiu Daniela Mercury, Sempre Te Quis, e uma dose dupla aí de Cláudio Nucci com Acontecência e também Atravessando a Cidade com ele e também o Zé Renato. Você está curtindo o Bem Brasil na Melodia FM. Agora tem Danilo Caymmi.

0: O Dominguinhos, gostoso demais. Antes teve o Djavan, Brigas Nunca Mais. E quem abriu a sequência foi Danilo Caymmi com Casaco Marrom. Você tá curtindo o Bem Brasil na Melodia FM.
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0: E dupla de Elis Regina, Casa no Campo e Nada Será Como Antes. Também Gal Costa, Baby e Elba Ramalho, abrindo a sequência Noturna. 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
1: A empresa RTS realiza nesta terça-feira um mutirão presencial de entrevistas para a contratação de profissionais do setor de produção em Varginha. Ao todo, estão sendo oferecidas 15 vagas de emprego, inclusive para pessoas com deficiência. As entrevistas acontecem até às 16h30 da tarde, na rua Francisco Aureliano Paiva, número 28, no bairro Campos Elíseos. Os candidatos devem comparecer com currículo impresso atualizado e documento de identidade com foto. Não é necessário fazer agendamento prévio. Segundo a empresa, a jornada de trabalho será de segunda a quinta-feira, das 7h às 17h, e às sextas-feiras, das 7h às 16h.
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4: Meio-dia e 58. É o Bem Brasil na Melodia FM. Vamos de Milton Nascimento, Encontros e Despedidas.

0: Adriana Calcanhoto, Mulher Sem Razão, Abílio Manuel Andréia, ele que tem show marcado agora pro Teatro Capitólio, Flávio Venturini, Flores de Abril, show imperdível com Flávio Venturini no Capitólio aqui em Varginha, e abrindo a sequência, Milton Nascimento, Encontros e Despedidas.
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0: Melodia e Alceu Valença.

Que voz tem essa mulher, hein? Que voz. Ana Carolina Problemas, antes Amelinha, mulher nova, bonita e carinhosa. Marieta Severo cantando música do Chico Buarque, O Meu Amor. E abrindo a sequência, Alceu Valença, Rosa Vermelha. Vamos de Belchior. 1:32.

0: Hein? Boca Livre, quem tem a viola, também rolou Beto Guedes, Feira Moderna e Belchior com Medo de Avião 2.
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0: Uma e 44, Caetano Veloso.

0: Lô Borges no Bem Brasil, a força do vento. Também Djavan, eu te devoro. Cássia Eller, ao vivo, nós. E Caetano Veloso, falou amizade. E aí, a gente encerra aqui pela Melodia FM, a rádio do seu coração, mais um Bem Brasil. A gente está de volta amanhã, a partir do meio-dia. Mas o nosso primeiro encontro está marcado amanhã, 8 da manhã, com o flashback nacional e internacional. Beijo grande, até amanhã. Tchau, tchau.
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3: 14 horas.

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2: A Prefeitura de Varginha informa que a ação de vacinação realizada neste último final de semana, dias 23 e 24, na Praça do ET, imunizou 706 pessoas, com o total de 805 doses aplicadas. Foram 676 vacinas contra a influenza. A atualização da cobertura vacinal de influenza na cidade, com essa nova ação, ficou assim. Crianças, 34,88%. Gestantes, 54,06%. Idosos, 47,59%. Prioritários, geral, 44,57%. O total de doses aplicadas foi de 29.203. A preocupação continua quanto ao grupo das crianças que apresentam menor índice de vacinação. A Secretaria de Saúde recomenda que pais ou responsáveis levem as crianças a uma unidade de saúde mais próxima para serem imunizadas. Segundo o prefeito de Varginha, Leonardo Ciassi, a saúde das crianças é uma prioridade absoluta e um direito garantido por lei. Ainda de acordo com o prefeito, a prefeitura está dando a oportunidade para aumentar a proteção das crianças antes do inverno, período de maior circulação de vírus respiratório. Nessa segunda-feira foi no Ribeirão Santana, hoje no Vista Alegre. Na quinta-feira será a vez dos Martins e na sexta na comunidade Pinhal. Ronaldo Trombini, repórter Melodia.
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0: as oportunidades.
1: A empresa Pavican Engenharia vai realizar processos seletivos em Varginha e cidades da região para a contratação de profissionais em diversas áreas. A empresa busca profissionais para atuação em obras e também nos setores administrativos. Há vagas para analista de tecnologia, coordenador de obras, controller, auxiliar de asfalto, pedreiro, servente de obras, operadores de máquinas, motoristas, assistente de topografia, entre outros. As seleções presenciais começam nesta segunda-feira no Cine de Varginha, localizado na UAI, no Via Café Shopping Center. Nesta terça-feira, o processo seletivo acontece em Três Pontas, atendendo também candidatos de Santana da Vargem. Já na sexta-feira, dia 29, o atendimento será no Balcão de Empregos da Prefeitura de Varginha, na Vila Pinto. Os interessados também podem enviar currículo pelo e-mail recrutamentopavican@gmail.com ou no WhatsApp 35 99 93 5400. WhatsApp Pavican 35 99 93 5400. Ronaldo Trombini, repórter Melodia.
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1: Pois é, galera, com satisfação tá chegando mais um Melodia Sertaneja nesta tarde de terça-feira, 26 de maio. E vamos que vamos, porque hoje tem Pop Love com Ana Rios às 4h30. Vamos lá, para começar, tem Jonete Frederico e Eduardo Costa. Olha só, ouçam só o que eles aprontaram nesse show, hein? 3 e 1, Nega Véia! Ô, Nega Véia!

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2: Essa música que a gente vai cantar agora foi a primeira canção nossa que tocou por esse Brasilzão, que abriu portas pra gente.

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0: Maravilha!
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2: É, galera, que beleza, hein? O Melodia Sertaneja rolando aqui na 102. Maravilha, João Mineiro e Marciana, a Claudineia tá pedindo. Também abração aqui. Quem tá falando aqui? Boa tarde, Carlos Fernando, do Joia, toca uma moda, Zé Henrique Gabriel, calma, respira. Quem tá falando aqui é o Romualdo. Um abraço, Romualdo, maravilha. No sítio Pitangueiras, né? Maravilha. O Adenilson Carlos também tá na sintonia, curtindo a gente, pedindo Zezé de Camargo e Luciano, só seu amor é você. Como é que é? Sou seu amor e você é a minha vida. Tá no ponto já, Adenilson. A Vera Reis tá mandando uma pro seu maridão, Donizete Quirino, né? Também pra sua irmã Luciene, no bairro de Fátima. Abração também pra Cecília, Camila, Maurício e Marcelo, no Senhor Aparecida, no São Sebastião. Eduardo Costa já tá no ponto, hein? E a Cleusa Mariano também tá na sintonia, curtindo a gente. Grande abraço, galerinha. Maravilha. Daqui a pouquinho tem Pop Love com Ana Rios. Eu volto daqui a pouquinho. É Rapidense.
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7: A Biblioteca Pública de Varginha tem novos livros para empréstimo. O Menino no Alto da Montanha, de John Boyne. Storner, de John Williams. Nunca, de Ken Follett. Orgia dos Loucos, de Ungulani Baká Kossa. Livros gravados: Os Bastidores da Música, de Phil Ramon. Literatura Mineira, 300 anos, com organização de Jacinto Lins Brandão. Para levar alguns deles para casa, basta se cadastrar apresentando documento de identidade e comprovante de endereço. O atendimento é de segunda a sexta, das 8 da manhã ao meio-dia e de 1 às 5 da tarde. O endereço é Praça Governador Benedito Valadares, 141, no centro, para baixo da Igreja Matriz. Mais informações no 3690-2141. 3690-2141. Para mais informações, no site da Fundação Cultural de Varginha. Ronaldo Trombini, repórter Melodia.
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2: Tá aí o pedido da Cecília.

É, Teodoro Sampaio, o trem tá feio. Essa moda do Tavinho Moura e do Murilo Antunes, hein? Foi gravada também pela Simone, cantora Simone. Não é a Simone Mendes, não, é a Simone, hein? A Simone lá das antigas. Beleza, e vamos com a coisa tá. Ó, o trem tá feio, a coisa tá feia, a coisa continua feia. Tião Carreiro e Pardinho, Horizonte Beira-Mar. E tá chegando ela, Ana Rios, e o Pop Love. Tchau, galera!

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Cheguei, cheguei! Boa tarde, melodioso ouvinte! Chegamos juntos para mais uma tarde maravilhosa aqui na Rádio Melodia FM 102,3. Está começando o nosso querido Pop Love. Eu sou Ana Rios Fontoura, pronta para te acompanhar até às 18 horas com muita música boa, um alto astral aqui e aquele clima gostoso que transforma a terça-feira da gente, ok? Então, já vai aí aumentando o volume, ajeitando o seu coração, isso mesmo, e entrando nessa sintonia aqui comigo, porque hoje tem música para cantar junto, sabe? Cantar, aquela que toca no coração, você não aguenta, quando vê você já tá cantando, essa mesmo, porque nós precisamos aí resgatar os bons momentos, não é? Não é verdade? Para lembrar aí de momentos especiais, para deixar a tarde muito mais leve, agradável e romântica, é claro. O Pop Love está no ar. E a partir de agora, a sua tarde está ganhando o quê? Trilha sonora. Bora começar.

Tá dormindo no ponto? Desperta aí e embarque aqui na nossa estação, Rádio Melodia FM 102,3. Eu sou Ana Rios Fontoura e esse é o nosso Pop Love. Eu quero saber de onde você está nos ouvindo aí. Está em casa, no trabalho, no trânsito, reunido com a família? Mande aqui seu recado, seu alô, aquela mensagem especial, né? Ou então algum recadinho para o seu amor. Pode usar aqui o nosso canal, ok? Anota aí o nosso WhatsApp. 35-3690-2743. Vou repetir, 35-3690-2743. Participe, porque o Pop Love fica ainda mais chique, mais show, quando você faz parte aqui da nossa sintonia. Quero mandar aí um abraço especial para o Luciano, da GVL Climatização. Gente, precisando, ó, colocar um ar-condicionado aí, agora no inverno, mas, né, não precisa também, pode ficar com o quarto quentinho ali, né? Mas, ó, precisando de um ar-condicionado aí top, uma instalação top, veja aí com o Luciano da GVL Climatização. Um abraço pra você, Luciano. E, ó, a segunda música aí, vou atender o seu pedido, vou colocar uma música aí pra você do Pink Floyd, ok? Fica na escuta, hein? Não sai daí, não.

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3: Amanhã começa o mutirão de combate à dengue na segunda parte do bairro Sion. Por conta do tamanho do bairro, a ação foi dividida. Na última semana, a iniciativa aconteceu na parte alta do bairro. Nesta semana no Sion, os trabalhos seguem até a próxima sexta-feira. O setor de vigilância ambiental da Prefeitura de Varginha orienta moradores a fazerem uma faxina, retirando tudo que é inservível ou fora de uso. Móveis velhos, plásticos, vidros, metais e pneus. Tudo que acumule água e sirva de criadouro para o mosquito da dengue. A recomendação é colocar esses materiais bem cedo nas calçadas, até às 7 da manhã, a partir desta quarta-feira. Lembrando que a equipe do mutirão não recolhe galhos de árvores e entulhos de construção. Ronaldo Trombini, repórter Melodia.
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Tá dormindo no ponto, desperta aí, fique ligadinho aqui na nossa programação. Este é o Pop Love que vai toda terça-feira ao ar, das 16h30 às 18 horas. Comigo aqui no comando, Ana Rios Fontoura, trazendo aí, selecionando as músicas românticas do melhor tempo aí que já vivemos, né? Dos anos 70, 80, 90, é só nostalgia. E olha, eu quero agradecer você aí que está sintonizado aqui na nossa programação, na Rádio Melodia FM 102,3. E muito obrigada mesmo pela sua audiência, pela sua companhia, pelo carinho de sempre. É muito bom saber que você escolheu passar essa tarde aqui comigo. Você aí, Milka, Brenda, a Júlia, escolheu passar a tarde comigo, né? Muito obrigada pela sua sintonia. Um abraço também pro Jonas, pra Ju, pra Carol, meus fiéis ouvintes. E também o Brás também é um fiel ouvinte aqui. O Luciano da GVL Climatização, o Anderson. Também o pessoal da Sapataria Imperial, também da Recicla também. E também o pessoal ali da Cadê? Lá da Metal Inox, que está sempre ligadinho na nossa sintonia aqui. Tem também uma galera lá da Obra do Lilão, lá perto do aeroporto. Obrigado pela sua sintonia. Valeu, viu? Valeu mesmo. Estou devendo uma visita para vocês. Também para o Antônio Flávio. Isso aí, Antônio Flávio. Fique ligadinho aqui, viu, Antônio? E também um abraço para o João. E também para o Christian Teixeira, a sua esposa, a Ana Paula e também o seu filhão, o Joãozinho. João, não gosto de chamar de. A gente brinca de Joãozinho, mas não é Joãozinho, é João. Um abraço para todo mundo aí, viu? Valeu muito pela sintonia. Fica aqui com a gente, que tem muita música boa para rolar ainda.

Agora são 17 horas e 28 minutos. Hoje é dia 26 de maio de 2026. Você está sintonizado aqui na Rádio Melodia FM 102,3. Eu sou Ana Rios Fontoura e esse é o nosso programa Pop Love, que vai ao ar todas as terças-feiras, das 16h30 às 18 horas. Você sabe que dia é hoje? O que nós comemoramos nesse dia, 26 de maio? Sabe? Não sabe, né? Então eu vou te dizer. Hoje é o Dia Nacional de Combate ao Glaucoma. Hoje, 26 de maio, então é o dia aí de combate, né, a essa doença, ao glaucoma. Uma data muito importante de conscientização e cuidado com a saúde dos olhos. O glaucoma, para você que não sabe ou não conhece bem, ele é uma doença que afeta o nervo óptico e pode causar perda gradual da visão. O mais preocupante é que, na maioria das vezes, ele evolui de forma silenciosa. Muitas pessoas só descobrem a doença quando a visão já foi comprometida. Olha que tristeza. Em alguns casos, os sintomas podem incluir visão embaçada, dores nos olhos, dor de cabeça, assim, em cima do olho, sabe aquela dor chata? Sensibilidade à luz ou perda da visão lateral. Mas muitas vezes não há sinais claros no início. Então, por isso que é importante os exames preventivos, são muito importantes. Essa data serve aí para, justamente para alertar sobre a necessidade de consultas regulares ao oftalmologista e do cuidado com a saúde ocular. A visão, gente, é um presente precioso de Deus. É através dela que enxergamos as pessoas que amamos, né, que enxergamos aí os caminhos e as belezas que Deus criou. Então, por isso, cuidar da saúde também é um ato de responsabilidade e amor próprio. Cuide dos seus olhos, dos seus lindos olhinhos, ok?

Tá dormindo no ponto, desperta e embarque aqui na nossa estação, Rádio Melodia FM 102,3. Eu sou Ana Rios Fontoura e esse é o nosso programa Pop Love. Atenção, ouvintes aí da Melodia FM 102,3. Neste fim de semana, recebemos a visita do governador de Minas, Matheus Simões, que transferiu a capital do estado para Varginha até quinta-feira. Quero parabenizar o governador pelo excelente trabalho que vem realizando à frente do governo de Minas, especialmente no reforço da segurança pública, gente. Olha, aqui ó, político que investe em segurança pública tá com tudo comigo, viu? Durante a visita, ele entregou viaturas, armamentos e formou mais de 300 novos policiais aqui em Minas Gerais. Além disso, ele se comprometeu a agilizar o andamento da duplicação da BR-491, podendo até destinar mais recursos para essa obra. Também foi anunciada a implantação do Colégio Tiradentes em Varginha. Ô, Glória, que beleza! Que será um marco na educação. Parabenizo o governador Matheus Simões pela dedicação e que essa visita traga mais progresso e oportunidades para a nossa região toda aqui, não é mesmo? Muito obrigado, governador. E parabenizar também o prefeito aí por ter conquistado tudo isso para a nossa região, aqui para o nosso município, para a nossa cidade, principalmente o colégio aí, Tiradentes. Parabéns pela conquista, prefeito Leonardo Ciassi.

Odioso ouvinte, o nosso Pop Love dessa terça-feira chegou ao fim. Eu quero agradecer de coração pela sua companhia, pela sua audiência e por cada mensagem que chegou aqui ao longo dessa tarde. É sempre uma alegria enorme estar com você aqui, aqui na Rádio Melodia FM 102,3. E para encerrar, como de costume, eu deixo uma palavra da Bíblia, que está no livro de Provérbios, capítulo 4, versículo 23. Diz assim: sobre tudo o que se deve guardar, guarda o teu coração, porque dele procedem as fontes da vida. Esse versículo nos traz um ensinamento muito profundo. A Bíblia está dizendo que o nosso coração precisa ser protegido. Não apenas o coração físico, aqui se refere a tudo aquilo que sentimos, pensamos e permitimos entrar dentro de nós. Porque aquilo que alimenta o coração acaba influenciando nossas atitudes, nossas palavras e nossas escolhas. E até nos adoece, não é verdade? Se o coração se enche de mágoa, inveja, ódio ou orgulho, a vida começa a adoecer por dentro. Mas quando o coração está firmado em Deus, cheio de fé, de verdade e de bons princípios, isso se reflete em tudo ao nosso redor. Por isso, cuide do seu coração, guarde o seu coração em Cristo Jesus. Cuidado com aquilo que você escuta, com aquilo que você guarda, com aquilo que alimenta o seu coração, com aquilo que você permite permanecer aí dentro do seu coração, dentro de você. Não deixe isso aí ficar aí dentro, não. Que Deus fortaleça o seu coração e mantenha a sua vida no caminho certo. Eu sou Ana Rios Fontoura, agradeço imensamente a sua companhia. Que Deus abençoe a sua vida, a sua casa e a sua família. Um grande abraço e até a próxima terça-feira aqui no Pop Love, na Rádio Melodia FM 102,3. Muito, mas muito obrigada mesmo aí pela sua companhia.

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1: A equipe de futsal masculino da CEMEL entrou em quadra no último domingo pela segunda rodada da LIDARP Sub-13 e conquistou uma grande vitória diante de sua torcida. Jogando em casa no novo espaço esportivo de Varginha, o SEV. Com atuação dominante, a equipe goleou o Campo Belo pelo placar de 9-0, garantindo mais 3 pontos importantes na competição. Com o resultado, a CEMEL assume a liderança do Grupo A, demonstrando força e excelente trabalho desenvolvido na categoria. O prefeito Leonardo Ciassi destacou a importância do incentivo ao esporte de base no município. Segundo ele, é muito gratificante ver os jovens representando nossa cidade com dedicação e excelentes resultados. Para ele, o esporte transforma vidas. Por isso, a prefeitura vai seguir investindo cada vez mais nas nossas equipes e espaços esportivos. O secretário municipal de Esportes e Lazer, Henrique Lemes, também comemorou o desempenho da equipe. Ele parabenizou todos os atletas e comissão técnica pela grande atuação. Segundo Henrique Lemes, o resultado mostra a seriedade do trabalho realizado com o futsal de base da CEMEL, fortalecendo o esporte e revelando talentos para o futuro. A próxima rodada acontece no dia 21 de junho, novamente no SEV, aqui em Varginha. Ronaldo Trombini, repórter Melodia.
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4: Dezoito horas.

Olá, meu irmão, minha irmã, que bom estarmos juntos mais uma vez aqui, comunicando a Boa Nova, esse espaço de refletir sobre a palavra de Deus e transformá-la em ação na nossa vida. E hoje nós vamos refletir sobre uma passagem do Evangelho que ela é muito bonita, em um diálogo de Jesus e Pedro, que está em Marcos, capítulo 10, versículos de 28 a 31, que diz assim: Naquele tempo começou Pedro a dizer a Jesus: Eis que nós deixamos tudo e te seguimos. Respondeu Jesus: Em verdade vos digo, quem tiver deixado casa, irmãos, irmãs, mãe, pai, filhos, campos por conta de mim do Evangelho, receberá 100 vezes mais agora durante esta vida: casa, irmãos, irmãs, mães, filhos e campos, com perseguições e no mundo futuro a vida eterna. Muitos que agora são os primeiros serão os últimos, e muitos que agora são os últimos serão os primeiros. Então, esse evangelho nos traz uma reflexão sobre essa lógica do amor de Deus, que nos mostra que o desapego às coisas que nós achamos que estão com uma visão mundana devem ser feitas na nossa vida. Quando Jesus fala para deixar tudo, né? Deixar tudo que tem, deixar as pessoas que estão à sua volta para viver o Evangelho, ele fala também de uma mudança de perspectiva da vida. O que ele quer dizer é deixar tudo o que gera apego e que te afasta de Deus. Então, quando nós ficamos muito mergulhados, talvez em coisas materiais, mergulhados talvez nas relações sem uma visão profunda delas, nós vamos tendo um apego, uma perspectiva sobre a vida, e as nossas ações vão sendo feitas de uma maneira que nós não estamos olhando as coisas da melhor forma que nós poderíamos olhar. Nós não estamos deixando o amor de Deus crescer e ser vivo em nossa vida. Estamos vivendo uma vida baseada nos nossos próprios julgamentos, uma vida baseada no que nós achamos, uma vida baseada em apenas reações, uma vida baseada apenas em coisas que nós damos uma importância no momento, mas que não são coisas permanentes em nossa vida. Então, quando Jesus coloca isso para nós, ele fala assim que o centro da nossa vida deve ser o amor de Deus. Pois a partir do momento que o amor de Deus é o centro da nossa vida, nós vamos ter relações diferentes. As pessoas que estão à nossa volta, a nossa família, nossos amigos, nós vamos ter relações diferentes com eles. Nós não vamos estar mais apegados àquilo, e sim nós estaremos vinculados ao amor de Deus. E o amor de Deus nos faz ter uma nova perspectiva de tudo. Então, nós vamos olhar para o nosso trabalho de uma forma diferente. Nós vamos olhar para as pessoas da nossa família, para os nossos amigos, para os nossos relacionamentos, para nós mesmos de um jeito diferente. Então, se dedicar ao amor de Deus, se dedicar ao Evangelho, é uma proposta de vida. Pois a partir do momento que nós entendemos que o que nós temos mais de substancial é esse amor, é colocá-lo como centro da nossa vida, e a partir disso as outras coisas vão sendo construídas, nós estaremos muito mais prontos para ter boas relações, para ser um bom amigo, para ser um bom pai, um bom esposo, um bom filho, pois nós estaremos com aquilo que é um pilar da nossa vida muito bem construído. Se nós vamos apenas conforme a maré nos leva, nós vamos ter relações que são estáveis, nós vamos olhar para o nosso trabalho de uma forma que não deve ser olhada, nós vamos estar mais perto de ter excessos na nossa vida. Mas quando nós colocamos como fundamento principal da nossa vida o amor de Deus, o Evangelho, e nós realmente deixamos isso ser vivo em nossa vida, nós vamos entender que esse deixar para trás é deixar o apego. O apego às pessoas de uma forma errada, o apego às coisas de uma forma errada, mas nós vamos ter uma perspectiva diferente. Nós vamos ter relações que são baseadas no amor, na liberdade, no respeito, no carinho, e não coisas que realmente geram apego, dependência. Então, quando Jesus diz isso para Pedro, é para mostrar o que deve ser maior na sua vida, deve ser a presença de Deus. Isso deve ser maior que qualquer coisa, que qualquer pensamento, que qualquer
tipo de ideologia, de qualquer tipo de relação. Se você coloca Deus como o principal fundamento da sua vida, o amor dele, você vai viver com este fundamento em qualquer situação. No seu trabalho, na dificuldade, na alegria, nas suas conquistas, nos seus momentos de frustração, nas relações com as pessoas que estão à sua volta, você vai ter um novo olhar sobre tudo aquilo. Então a lógica do amor de Deus, ela quer nos mostrar que se apegar às coisas ou às relações de uma forma que gera dependência, de uma forma que não nos deixa viver o amor de Deus, isso não é benéfico para a nossa vida, pois nós vamos ter realmente uma vida mais saudável num contexto completo da nossa existência, quando nós deixamos Deus ser Deus da nossa vida. E a partir do que o amor de Deus faz em nós, nós vamos ter uma relação com tudo diferente. Uma relação que não é feita no apego, é uma relação que é feita na liberdade, no amor, no respeito, no amor que liberta. E isso é muito importante para nós entendermos que a vida com Deus, com o amor dele, não quer dizer que vai ser uma vida fácil, um mar de rosas. Então ele diz que teremos perseguições, teremos dificuldades na vida, sim. Mas a partir da perspectiva do amor de Deus em nós, nós saberemos lidar melhor com essas dificuldades, com essas situações que nos frustram, que nos desafiam. Mas nós estaremos mais prontos para lidar com elas. Estaremos mais prontos também para ser colo, para ser abrigo, para ser Jesus para o outro. Não tem nada mais bonito que nós podemos fazer na nossa vida do que levar o Evangelho. E levar o Evangelho é mostrar a face de Jesus para o outro, através das nossas atitudes, das nossas palavras, dos nossos olhares, através da nossa própria vida. Então, quando Jesus traz esse desafio, traz essa resposta, apelo sobre deixar tudo, é isso. Não devemos ter nada que nos apegue aqui na nossa existência, além do amor de Deus. Que o amor de Deus seja realmente aquilo que vai ser o centro da nossa vida, aquilo que vai ser o fundamento da nossa vida, pois assim nós entenderemos melhor sobre as nossas relações. Hoje nós vemos tantas relações de pessoas próximas, de familiares, de amigos, enfim, em momentos de tanto extremismo, em momentos em que falta tanta fraternidade, tanto amor, muito baseada no apego, as pessoas não têm mais respeito sobre as outras, porque realmente são relações que estão baseadas em coisas que não nos fundamentam como pessoas melhores. São relações que nós imaginamos na nossa cabeça, que nós queremos ser daquele jeito, então vão sendo coisas inflexíveis. E o amor de Deus nos mostra que é um amor que realmente ele é único, pois ele nos ama na nossa individualidade. Deus nos ama da forma que cada um é. E hoje nós vemos o amor muitas vezes sendo retratado de uma forma totalmente diferente. Um amor que pede que seja exatamente igual para todas as pessoas, que a pessoa tem que ser desse jeito ou daquele outro jeito. Então colocamos muitos padrões, e a lógica do amor de Deus nos mostra que nós devemos amar ao outro, amar ao próximo como a nós mesmos. E cada um de nós somos diferentes e Deus nos ama. Então a lógica do amor de Deus nos mostra que se nós estivermos apegados às regras, às leis do mundo, nós não vamos entender de fato o que as relações vêm fazendo na nossa vida, o que as conquistas vêm fazer em nossa vida. Nós vamos ter sempre uma visão deturpada. Que nós possamos, dentro do crescimento da nossa fé, deixar cada vez mais Deus ser Deus da nossa vida, ter o nosso coração disposto a desapegar de tudo aquilo que não é o fundamento da nossa vida, que é o amor de Deus. Pois quando fazemos isso, nós vamos viver muito melhor com tudo que está à nossa volta, com todos os momentos, os de alegria, os de dificuldade, com todas as pessoas que estão à nossa volta. Vamos amar mais, vamos respeitar mais. Não vamos ter uma relação que realmente é baseada em apego, mas sim uma relação que é baseada no amor e na liberdade de cada um. Nós vamos ter nossas conquistas da vida, mas nós vamos lidar com elas da melhor forma possível. Então que possamos entender que esse deixar de lado não é um abandonar, é entender que as coisas devem ter o seu devido peso na vida, o seu devido valor. E o valor maior que nós podemos ter para a nossa vida é deixar o amor de Deus ser o centro. E a partir disso, construímos nossas relações, construímos nossas vidas, construímos nosso trabalho, tudo que envolve a nossa existência. Seja uma ótima semana e fique com Deus.

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1: Dezoito horas e 18 minutos.
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4: Muito boa noite para você, amigo ouvinte, amigo torcedor aqui da Rádio Melodia. Você que está sintonizado aqui na Rádio Melodia, receba o nosso abraço. É um prazer tê-lo conosco aqui no Bola na Rede. Bola na Rede que vai ao ar de segunda a sexta-feira a partir das 18 horas e 15 minutos até as 19 horas. E você do outro lado é o nosso convidado especial. Sabe por quê? Porque você é o nosso maior patrimônio. Hoje é terça-feira, dia 26 de maio de 2026. Nesta data, nós comemoramos o Dia Nacional do Combate ao Glaucoma. O santo do dia de hoje é São Filipe Neri. São Filipe Neri, apóstolo de Roma, rogai por nós. 18 horas mais 20 minutinhos e vamos agora apresentar o nosso timaço de comentaristas. E hoje também nós temos um convidado aqui, que é o Carlos Antônio de Paiva. Ele que é o diretor-presidente da AVE, Associação Varginhense de Esportes, tênis de mesa, vai dar uma palavrinha conosco aqui. Antes, vamos chamar aí os nossos convidados. Primeiro, nós vamos chamar o nosso convidado Henrique Lemes. Henrique Lemes, que vai falar conosco. Boa noite, Henrique. É um prazer tê-lo conosco aqui no Bola na Rede.
5: Henrique Leme.
6: Boa noite, Zeca. Muito boa noite aos milhares de ouvintes da Rádio Melodia FM. Quero cumprimentar aqui o Carlinho, presidente da AVE, também o Helder Mendes, nosso comentarista Melodia, Gil Nogueira e toda a equipe da Rádio Melodia. Vamos que vamos, participando de mais um Bola na Rede aqui pela Melodia, a emissora do futebol.
4: Beleza, o Henrique fica conosco até às 19 horas. Vamos chamar também o Helder Mendes. O Helder está aí. Helder, boa noite, é um prazer tê-lo conosco aqui no Bola na Rede da Melodia FM.
7: Boa noite, Zeca. Boa noite, Gil. Boa noite, Henrique. Boa noite, Carlinhos. É um prazer novamente estar aqui na bancada, Bola na Rede, para a gente estar aí falando bastante sobre o mundo esportivo, né? Região, nacional e até mundial. Tamo junto aí. Um abraço.
4: Beleza, tá aí o Helder também. O Helder, que é atleticano, cabeça inchada, mas vai falar conosco, vai ficar até às 19 horas. E hoje o programa Bola na Rede tem a satisfação de receber aqui o Carlos Antônio de Paiva, ele que é diretor da AVE, Associação Varginhense de Esportes, do tênis de mesa. Eu quero colher o seu boa noite. Daqui a pouquinho você vai comentar com a gente a respeito aí de várias conquistas de medalhas. Aliás, todas as vezes que o Carlos vem aqui no Bola na Rede, ele fala de ganhos de medalha. Isso é muito importante. Boa noite, Carlos. É um prazer tê-lo conosco aqui no Bola na Rede.
8: Boa noite, Zé Ladir. O prazer é meu. Boa noite, Henrique, Helder, Gil e a todos os ouvintes aí do Bola na Rede.
4: Beleza, e agora nós temos aí uma utilidade pública. O Gil vai comentar com a gente essa utilidade pública. Vai, Gil.
9: Boa noite, José Ladir. Bancada do programa Bola na Rede. A administração pública municipal vem a público desmentir categoricamente o intitulado manifesto que circula em redes sociais, tratando de um suposto encerramento das atividades da TV Princesa. Trata-se de uma narrativa integralmente falsa e eivada de desinformação. Para que não restem dúvidas sobre a verdade dos fatos, esclarece-se que no dia de hoje, 26 de maio, foi realizada uma reunião conduzida pelo secretário de governo, Lourival Oliveira, a pedido do prefeito municipal, com os diretores da Rádio Melodia e da TV Princesa, respectivamente Fabiano Tibéine e Einadeia. Na ocasião, foi tão somente informado aos diretores que a administração irá trabalhar no planejamento para a modernização de ambos os veículos de imprensa que pertencem à Prefeitura de Varginha. Em nenhum momento foi dito que a TV Princesa teria suas atividades encerradas, muito menos nas datas inventadas que constam no manifesto divulgado, quando, em realidade, a administração visa é reverter o atual quadro de baixa audiência da emissora, que hoje se limita exclusivamente às redes sociais. É inadmissível que se utilizem a estrutura de um veículo de comunicação oficial cujo dever primordial é informar com verdade e responsabilidade para propagar notícias falsas e gerar desinformação na sociedade. Diante da gravidade desse ato de desinformação praticado fora de contexto, a administração pública informa que instaurará imediatamente os procedimentos legais cabíveis para apurar a responsabilidade administrativa de envolvidos nos termos da legislação vigente.
4: Beleza, tá aí o Gil Nogueira trazendo essas informações pra gente, muito importante, uma notícia aí de uma nota do prefeito. E vamos que vamos, começar o Bola na Rede, 18 horas mais 25 minutos. Nós, como eu falei, nós temos a honra de receber o Carlos Antônio de Paiva aqui, o Carlinhos, né, mais conhecido, diretor da área. Vai contar pra gente a respeito dessa participação da sua equipe, Carlos, no Campeonato Brasileiro de Tênis de Mesa, né? No Campeonato Brasileiro de Inverno de tênis de mesa olímpico e paralímpico, que aconteceu em São Paulo. Ô Carlos, conta pra gente tudo o que aconteceu, essas medalhas conquistadas. Sempre é uma honra trabalhar com o pessoal de Varginha, Varginha crescendo cada vez mais no tênis de mesa.
8: É isso aí, Zé Ladir. Nós estivemos em São Paulo do dia 14 ao 23 com uma equipe lá com 14 atletas, né, disputando esse campeonato brasileiro de inverno, né, que são dois campeonatos no ano, um agora e o outro no final do ano, que vai ser lá em Blumenau. E é no tênis de mesa é o campeonato mais importante que tem, e graças a Deus a AVE vem se destacando ano a ano nesse campeonato, né, com alguns ótimos resultados. E nessa etapa agora não foi diferente, conseguimos várias medalhas, né, dentre elas, né, tivemos duas medalhas de ouro na dupla mista de clubes, né? Que o campeonato ele é feito de no inverno, de campeonato de duplas e individual. E é campeonato de seleções, campeonato de clubes e campeonato individual de clubes. Então, no campeonato de clube, a dupla mista nossa com a Mel e com o Rafael Rosa, eles conquistaram a medalha de ouro, né? Então, os meninos aí foram muito bem, conquistaram medalha de ouro. E a dupla feminina de clubes também, no absoluto B, a Mihaly com a Marina, também conquistaram medalha de ouro. Então tivemos duas medalhas de ouro aí com esses atletas, né? E depois tivemos também medalha de prata, né? Com o Lucas representando a seleção, junto com a Marina na dupla mista, eles pegaram a medalha de prata. E a Mihaly no feminino pegou também medalha de prata. E no individual, ela conseguiu uma medalha de prata na categoria leite, né? E depois tivemos cinco bronzes aí, né? A Marina com a Giovana na dupla feminina de seleções adulto. O Hétero e o Lucas também na dupla masculino, no absoluto A, que é a categoria principal. Eles foram bronze, né? E tivemos mais umas aqui. O Lucas com a Marina novamente aí na dupla de clubes, no adulto eles também ficaram com bronze. E tivemos o Hétero e o Lucas novamente também no clube, eles pegaram bronze. E o Maxwell com o Corsetti fecharam a dupla mista de seleções adulto, né? Então esses resultados é muito importante, mas tivemos ótimas participações, que não vieram medalhas, mas está no crescimento, né? Nós tivemos lá
1: É a categoria sub-9 disputando, sub-11, sub-13, sub-15, né, levei no sub-17. Então, nós fomos até com menos atletas que nós, no final do ano, nós tivemos em Blumenau, né, com 24 atletas. Agora tivemos 10 atletas menos, porque realmente a situação está difícil. E você ficar 10 dias em São Paulo, o custo é muito alto, entendeu? Mas assim, o resultado foi ótimo, excelente, né? Não podemos reclamar. Hoje, para ter ideia, no Campeonato Brasileiro, né, agora eu passei de 13 para 17 atletas já com conquista de medalha de ouro no Campeonato Brasileiro. Então nós temos 17 atletas aqui que já conseguiu subir no primeiro lugar. E assim, no tênis de mesa, para vocês terem uma ideia, a dificuldade, né? Minas Gerais tem 23 equipes, né? Hoje, né? Até vai ter o campeonato em Pouso Alegre nesse final de semana, campeonato mineiro, nós vamos estar disputando com essas 23 equipes. E São Paulo tem mais de 300. Então hoje a Confederação Brasileira tem mais de 10 mil inscritos. 50% é de São Paulo. Então quando você vai jogar lá em São Paulo, não é fácil, viu, gente? Não é. Tá? Assim, as equipes deles são fortes, são bem treinadas, né? E o resto do país também, né? Um campeonato brasileiro, esse de inverno deu menos, deu umas 2 mil pessoas, mas o de verão dá 3 mil atletas. Então, tem categoria lá que tem 200 juvenil, então, por exemplo, é a categoria que mais tem, juvenil e infantil. Então tem 200 atletas. Para você chegar lá no pódio, é muito jogo. Então, assim, essas medalhas, né? Uma medalha de bronze já é uma coisa de outro mundo.
3: Representa muito, né?
1: Já representa muito, né? Então eu fico, né, muito gratificante assim, para mim como presidente, hoje ter a AVE, né? Começando em 2015, primeiro brasileiro. Nossa, Henrique, nós fomos lá no Rio de Janeiro, fui com 25 atletas, voltando com a mão banana. E aí começou a crescer agora, né?
3: Ô Carlinho, antes do Henrique te fazer uma pergunta também, você falava pra gente, off, que disputar essa competição em São Paulo, você acabou de falar de São Paulo, é muito forte, porque o Puto São Paulo já é quase que a base da seleção toda, né?
1: Sim, sempre foram, né? São Caetano é a principal equipe, depois tem outras equipes grandes lá, Santo André, várias equipes, né? Então São Paulo e a segundo estado hoje é Santa Catarina. Santa Catarina também é muito forte. Nossa. E a gente aí briga aí com Rio, com Bahia, com Mato Grosso, com os outros, Paraná, né? Então sempre assim a gente tá brigando com essa turma aí. Mas Santa Catarina e São Paulo tá um top. Tanto é que o ano passado, quando nós ganhamos a final de São Paulo no absoluto A, Henrique, que é coisa que eu não esperava. Esperava a gente chegar tendo um bronze. Aí chegamos na final contra São Paulo e ganhamos. E para você ter ideia do título que nós ganhamos lá contra São Paulo, a seleção de São Paulo tem 40 títulos. A outra que tinha mais perto é Rio de Janeiro com 7. Pra você ter ideia.
6: Diferença.
1: O que é ganhar deles lá, entendeu? Então nós conseguimos ganhar deles e pra gente foi um feito muito grande, né? Então mostra que a gente tá crescendo, que a gente tem muito para andar. Né, tem muito para crescer. E hoje, né, por exemplo, agora que a gente melhorou muito o apoio para o tênis de mesa, para os esportes que em Varginha, né, através das leis de incentivo ao esporte aí das emendas impositivas. Então, assim, melhorou muito a ajuda. Então a gente tem trabalhado muito e espero crescer mais.
3: Ô Henrique, quer fazer uma pergunta pro Carlos?
6: Não, Zeca, primeiramente depois dessas palavras que o Carlinho trouxe aqui do histórico, né, de conquistas, enalteceu o trabalho da AVE, né, porque o Carlinho há muito tempo está lá pelejando, lutando, esforçando, e ele com todo o seu pessoal e encarando potências, né, porque queira ou não queira, São Paulo é uma grande potência a nível brasileiro, se for comparar também talvez até a nível internacional, porque são atletas de ponta que fazem parte da base da seleção brasileira de tênis de mesa. Então, é dar os parabéns à AVE, através do seu presidente aqui, o Carlinhos, a todos os seus atletas, conheço aí o Maxwell, o Lucas, são atletas que há muito tempo vêm treinando, pelejando, batalhando e estão conseguindo grandes conquistas para a cidade de Varginha. E sempre é muito bom ver os nossos atletas no pódio, levando essas medalhas e trazendo essas conquistas importantes aqui para a cidade de Varginha. Varginha realmente, em todas as modalidades, a gente vê lá na CEMEL, é um celeiro de talentos que conquistam títulos importantíssimos para o esporte varginense. Parabéns, viu, Carlinhos? Você está no caminho certo, garoto. A luta é difícil, mas vai em frente.
3: Obrigado, Henrique. Beleza, Carlos. Helder, tem alguma pergunta? Quer fazer?
7: Eu quero também parabenizar ele aí pelo trabalho, né? A gente sabe que não é fácil. Não tão
6: de mesa no Brasil.
7: Então, não tão diferente do futebol, outras modalidades. Futebol. Necessita de patrocínio, né? Tudo é dinheiro, não adianta. Então, sem o dinheiro não consegue. E só um lembrete aqui, falando em tênis, né? Nós temos um atual campeão mundial aí, que é o Hugo Calderano, né? Isso. Que também motiva muito aí a garotada. Foi campeão em 2025, né? E continua ainda no auge. De vez em quando eu vejo ele jogar, é incrível, cara. Que eles fazem com naquela mesa ali, com aquela raquete, bolinha, é interessante. Mas parabéns mais uma vez, viu, Carlinhos?
1: Obrigado, Helder.
3: Beleza, ô Carlos, a gente quer agradecer você, a sua participação aqui no Bola na Rede, dizendo que as portas aqui do programa estão abertas para você. Por isso que o Bola na Rede é um programa líder de audiência, porque ele é de todos os esportes, aberto a todos os esportes. E mais uma vez, parabenizando você por essa iniciativa, por esse trabalho louvável que você faz na frente da AVE. Muito obrigado, parabéns para você também.
1: Eu que agradeço a oportunidade e essa oportunidade, é muito importante, né, para a gente divulgar, porque a gente precisa, assim, como se diz, quem não é ouvido, né, não é conhecido, né? Então a gente precisa ser ouvido aí para ser conhecido, né? Para saber o trabalho que a gente faz e para chamar mais meninos, né? Então nós vamos ter amanhã lá na AVE os jogos escolares. Amanhã, quarta-feira e quinta-feira, é feito os jogos escolares junto com o pessoal da CEMEL, com o Jaime, tudo. Então amanhã a molecada vai estar jogando lá, né? Então está crescendo, nós vamos ter já aí que vai sair os representantes de Varginha para o Geng. Amanhã o módulo 1 e o módulo 2 na quinta-feira, na parte da tarde. Então aí já vai sair os destaques nossos que vão disputar os jogos escolares estaduais esse ano. Então, e igual eu falei, domingo também nós estaremos em Pouso Alegre, né? E é isso aí. Muito obrigado pela oportunidade, agradeço muito. Obrigado, Henrique, obrigado lá por falar aqui, né? Eu tenho uma parceria lá com a prefeitura. Tô agora pra gente assumir lá o ginásio lá do Matheus Tavares, tô negociando com o prefeito, que vai dar um grande salto pra gente, né? Assim que a gente chegar lá, porque o espaço é tudo, né? A gente tem um espaço, a coisa vai mudando, né? Mas no mais, muito obrigado, um abraço a todos aí, obrigado aí.
3: Ô Carlinhos, a gente convida, se você quiser ficar até as 19 horas, tudo bem, se você não puder, fica à vontade, tá ok?
1: Obrigado.
3: Grande abraço pra você. Tá? Então vamos seguir o Bola na Rede, 19 horas mais 36 minutos. Daqui a pouquinho ele vai retirar aqui, vai sair, né, Carlinhos?

0: Quebrou o teclado.
1: Beleza, tá aí o Henrique, hein? Esse é Henrique Lemes, a gente conhece, hein? 18h37, vamos continuar o Bola na Rede aqui, falando também agora de esportes. Série B do Campeonato Brasileiro, o Atlético jogou ontem e venceu, hein? O Botafogo de Ribeirão Preto por 2-1 lá no estádio Santa Cruz. E aí, o Atlético subiu para a 10ª posição, melhorou o seu posicionamento dentro da Série B.
0: Olha, Zeca, o Atlético, depois que o Alex assumiu o comando técnico da equipe de São João del Rei, realmente mudou o posicionamento da equipe dentro do Campeonato Brasileiro da Série B. E digo mais a você, Welder, se o Alex tivesse no Atlético desde o início da temporada, com certeza o time de São João del Rei não seria rebaixado para o módulo 2 do Campeonato Mineiro do ano passado. É isso aí, dá os parabéns à equipe do Atlético. A gente sabe, jogar lá é muito difícil, jogou bem, venceu, mais 3 pontos na tábua de classificação, sucesso ao Atlético.
1: Ô, Helder, e aí a sua opinião?
2: Então, é o que falar do Alex, né? Foi um excelente jogador, não temos o que falar dentro das quatro linhas. Como técnico agora, começando a despontar numa equipe pequena, né, que é o Atlético, mas já conseguindo vitórias aí e embalando aí na Série B, né? Como você falou, né, Zeca, décimo colocado, o Botafogo caiu para 17º, e sábado ele já tem mais uma pedreira, né, que é o Fortaleza, que está em 5º. Então já é um jogo bem difícil. E é em casa agora, né? Então, Atlético aí despontando bem mesmo na Série B, diferente do América, que faz o América, né, rapaz?
0: Você viu o América
2: que faz. Queda.
0: Um time que todo mundo torce pelo América, né? Ser atleticano, eu sou flamenguista, o Zeca Cruzeirense.
1: Pele, hein?
0: Todo mundo gosta
2: com
0: de ver
2: certeza.
0: O América bem aí no Campeonato Brasileiro da Série
2: Revelou
0: A.
2: Revelou muitos jogadores, né?
0: Disputa, né? A Série B, vários jogadores. Mas, infelizmente, esse não é um bom ano para a equipe do América.
2: Nenhuma vitória.
0: Que vive problemas internos. Isso aí acaba refletindo nos resultados dos jogos.
1: 18h39, esse é o programa Bola na Rede, eu sou o José Ladir, junto com o Henrique Lemes e com o Helder Mendes, transmitindo a emoção para você, saindo da Série B, falando direto aí da Série A do Campeonato Brasileiro, Série A que teve uma rodada arrojada, a 17ª rodada, e eu separei dois tópicos aqui para vocês analisarem. Primeiro, eu quero ouvir do Helder essa derrota do Galo para o Corinthians no finalzinho do jogo. O Galo parece que foi com o intuito de buscar um ponto, chegou no finalzinho e foi punido, né? Que o Corinthians foi lá e fez um gol. Helder, e aí o teu ponto de vista desse jogo? O Galo não merecia perder para o Corinthians. O que tem que fazer para o Galo melhorar um pouco mais no Brasileirão?
2: Com certeza não mereceu, né, Zeca? Ele jogou bem, bastante jogadas, né? Goleiro também do Corinthians, com boas defesas, mas na fatalidade ali, né? Como diz o ditado, ao apagar das luzes, tomar um gol, Zacarias ainda tem que aguentar essa zoação. Mas fazer o quê? Faz parte do futebol, agora é levantar a cabeça, né? Mais alguns jogos aí antes da parada da Copa. E eu acredito que o técnico do Atlético não vê a hora dessa paralisação da Copa, que ele precisa corrigir muita, mas muita coisa. Muita mesmo. A situação do Atlético não é boa. Vamos ver agora nessa semana, né? Já nós vamos comentar aqui da Sul-Americana. Classificação agora é obrigação. Certo?
1: O pessoal tá falando, os torcedores do Galo estão falando o seguinte, que o time do Galo e o treinador do Galo parece que se omitiu em atacar. Dava bem demais o empate, parecia que o empate seria um grande resultado pro Galo, e seria. Mas não teve aquela qualidade lá no ataque para fazer os gols. E os atleticanos estão pé da vida com o homem já. Isso aí tá certo, Helder?
2: Ah, Zeca, ele chegou, né, acreditado, com um currículo excelente, né? Fez campanha excelente no time que ele estava lá na Argentina. Mas não é só técnico, né? Também jogadores, né? Acontecendo tanta coisa ali. Já teve a fase do Hulk. Agora tem hora que ele dá de engrenar, tem hora que dá aquela caída, mas a gente atleticano são os otimistas. É o que eu falei, parada da Copa agora é essencial. Até chegar essa parada aí, ainda vamos sofrer mais um pouco.
1: 18h42, agora eu vou ouvir o Henrique Lemes também. Você tem uma nota, hein, Henrique? Pode falar pra gente, então.
0: Não, tem uma lista de abraços aqui, Zé.
1: Ó, vai lá, então. O rei dos abraços chegou, gente.
0: Para os nossos amigos aqui, ouvintes da Rádio Melodia FM, temos Zé Colmeia, vascaíno lá no bairro de Fátima, o Buiú lá na Demutran, o Paulo Sérgio Silva, que realizou a 17ª noite da imprensa com muito brilhantismo. Parabéns, Paulo Sérgio. O João Deon, botafoguense. Alô, João, um abraço pra você. O Tony da Plascar. O Marquinhos e a Margarida na Pastelaria Venturato. Pastelaria muito gostoso. Pastel nota 1000. Maurinho lá na Landscap, botafoguense. Paulo Xuxa e toda a galera de contadores lá da De Stefani Contabilidade, agarrados essa semana, encerramento aí das declarações de imposto de renda. Um abraço a todos os demais escritórios de contabilidade que nos ouvem neste momento. Lá na tapeçaria, na Avenida São José, tapeçaria Garbato, Zé, que tem o Christian Flamenguista e seu pai Renato, também o Pira lá da Prascar, o Lalá Seresteiro sempre nos ouvindo, o João Maria na sapataria JM Tonin e a galera na mercearia Paraná, o Wendel, o Nelson, a Lady Kelly, a Marli e também a Supernona.
1: Um abraço pro Tostão, Tostão, toda a sua equipe, tem o Juquinha, tem o Toninho, um abraço pro Tutu, lá na mercearia do Mauri, o pessoal todos ligados na gente, um abraço pra Luísa, a Glauciene também, receba o nosso abraço, um abraço pra Zanin lá em Três Corações, todo o pessoal Três Corações. Você tem notícia lá do moço Três Corações que machucou aquele dia aqui na inauguração do SEB, Henrique?
0: O Chico Poeta?
1: Chico Poeta.
0: Aí teve hoje lá na CEMEL comigo.
1: Beleza, já tá teve bem lá, então.
0: Graças a Deus, já tá, foi no dia da...
1: Inauguração do SEB lá.
0: Não foi no SEB, foi lá no museu. O dia que teve a homenagem, Dia das Mães, que o Lalá fez. Ele ainda embora para a rodoviária e teve a infelicidade de tropeçar lá na Avenida Rui Barbosa, caiu, machucou. Mas graças a Deus tá recuperado, tá bem. E temos a nota triste lá em Três Corações hoje, né, Zé? Faleceu o Toninho, foi pai do Felipe, que jogou aqui no VEC, lá de Três Corações, era amigo nosso. Então a gente fica sentido aí com o falecimento do Toninho, que era futebolista roxo lá da cidade de Três Corações, as nossas condolências à família. Os
1: sentimentos. Ô, Helder, você tem abraço?
2: Tenho sim.
1: Teu pai, tá ouvindo
2: não,
1: a gente
2: não
1: ainda?
2: Não posso deixar, mas a lista é menor que do Henrique. Meu pai, João Mendes, né, tá lá ligadinho. Lá em casa, minha família, a minha esposa Eveline, Bruna, Matheus. E não posso esquecer aqui, em especial, lá no Bar do Laércio. Galera em peso lá, acompanhando o programa Bola na Rede, Recanto dos Palmeirenses. Um abraço a todos lá, a Dilson Mesquita. Em especial, pedi um abraço pra mim semana passada, se eu viesse no programa. Heitor, ele pediu um abraço aí. Tá aí, um abraço, Heitor. Tamo junto aí. Abração aí, Laércio.
1: Beleza, Henrique. Agora eu gostaria que você falasse dessa derrota do Flamengo para o Palmeiras. Já passou, mas o pessoal ainda tá falando muita coisa. Afinal de contas, a expulsão do Carrascal prejudicou o time do Flamengo no comecinho? O que que aconteceu? Foi merecida essa expulsão? O Flamengo entrou com salto alto diante do Palmeiras, porque ninguém, Maracanã lotado com 72 mil pessoas ali dentro, ninguém esperava que o Flamengo tivesse um resultado negativo desse.
0: Não, Zeca, o Flamengo não entrou de salto alto, não. Tanto é que enquanto o Flamengo estava com 11 jogadores em campo, boa parte do primeiro tempo, o Flamengo deu um calor tremendo.
1: Dominou.
0: Atacou demais, pressionou muito o time do Palmeiras, estava jogando muito melhor do Palmeiras. O Palmeiras estava lá meio campo, jogando meio campo na defesa com o Flamengo atacando para lá e para cá. E de repente teve aquele lance do Carrascal. Queira ou não queira, você jogando contra uma grande equipe do futebol brasileiro, no caso o Palmeiras, isso aí adiantou muito o lado de lá. O lado do Palmeiras. Aí o técnico colocou o time pra frente, porque até então o Palmeiras estava sendo muito pressionado pelo time do Flamengo. Só dava Flamengo. Aí você tem um jogador expulso ainda na primeira etapa, acaba complicando. Eu me lembro muito, que as regras vão evoluindo, vão mudando. Antigamente, aquele lance do Carrascal era pé alto e falta.
1: É verdade.
0: Né? Falta em dois lances. Né? Porque, na realidade, queira ou não queira, foi uma imprudência do jogador. Ele não foi para machucar o jogador do Palmeiras, não foi para acertar. Ele apenas chegou na jogada, levantou o pé, deu o pé. Hoje a juizada está usando esse critério de mandar para a rua, né? Acabou expulsando. Com isso, o Palmeiras cresceu. O time do do Flamengo, fez alguma substituição, tirou o meio campista para colocar jogador de ataque, e aí acabou que o Palmeiras levou melhor, foi fazendo um gol atrás do outro. Merecido, futebol é isso aí, se não faz, toma.
1: Já que você está falando do Flamengo, vamos aproveitar que o nosso tempo aqui no Bola é meio curto. Gostaria que você falasse do jogo hoje contra o Cusco do Peru, o jogo da Libertadores. Esse jogo do Flamengo, o Flamengo já está classificado, 13 pontos, pode chegar aí no topo da tabela com 16 pontos e almejar a primeira posição no geral. E aí?
0: Olha, Zeca, se eu sou o Leonardo Jardim do Flamengo, eu dava o seguinte tarefa pro meu time. Falei assim, ó, gente, vamos entrar focado, a gente precisa da vitória, vai jogar dentro de campo com o apoio da torcida, nosso time é superior com todo o respeito ao Cusco, agora é a hora da gente chegar junto, porque quando você vai lá no Peru, naquela altitude, eles arrumam uma correria

0: um time bem alternativo, porque praticamente não, já está classificado, né? Vem de uma derrota aí doída, que é as duas potências hoje no futebol brasileiro, e você perder um clássico desse, ali jogo de 6 pontos, em casa, complica muito. Mas dá pra fechar em primeiro lugar tranquilo aí e almejar aí pontos, né, pra lá na frente ter as vantagens.
1: Aproveitar a oportunidade, Zeca, mandar um abraço para os flamenguistas, o Super Lara, Lara Flamenguista.
2: Beleza, um abraço,
1: roxo,
2: Lara.
1: O João Cueca, lá do Campim 3,5. Toda a galera lá do bar do Doca, Cidinho, e também o engenheiro Pacelli, flamenguista roxo.
2: Só flamenguista nada, hein, Henrique? Que beleza, hein? Lembrando que esse jogo do Flamengo...
1: o Marcão da Pastelaria, Boa Esperança, né?
2: É verdade.
1: O Marcão da Pastelaria, Marcão, que também outro... é flamenguista roxo.
2: Beleza, um abraço, Marcão. E lembrando que esse jogo você pode assistir no ESPN e no Disney Plus e também no Premium. E o segue o Bola na Rede aqui pela Rádio Melodia, 18h49. Tem muita coisa pra gente falar aqui. Vamos falar então um pouquinho da Copa Sul-Americana. Copa Sul-Americana que hoje tem jogos dos times brasileiros. Ô, Helder, Galo joga amanhã, né?
0: Isso. O Zeca, só falando mais uma parte da Libertadores aí. O único dos times aí que estão na Libertadores que não depende mas só dele é o Fluminense. Tá bem complicada a situação dele. Os demais, né, Mirassol, Flamengo tá tranquilo, e Corinthians, Cruzeiro e Palmeiras depende só de si. Agora, falando aí da Sul-Americana, Zeca, o Galo, mesma coisa, depende só dele. É vencer, só é vencer ou vencer. E um dos times aí da Sul-Americana que tá complicado é o Santos. Os demais tá tudo tranquilo, também Galo, Vasco, Bragantino depende só de si. São Paulo e Grêmio tá sossegado. Só o Santos que tá complicado.
1: O time do Santos desde o Campeonato Paulista, né?
2: Sim. Já vem na sequência ruim, né?
1: É o que eu falo. Você vê o Vojvoda. Eu achei que o Vojvoda deu uma bobeira tremenda de assumir o Santos, o Helder.
0: Com certeza.
1: Ele fez um ótimo trabalho a longo prazo lá no time do Fortaleza. E queira ou não queira, chega uma hora que tem que sair mesmo, que o trabalho chega ao seu final. E de repente ele saiu do Fortaleza, foi assumir o Santos. Se você analisar o elenco do Santos, o elenco do Vasco da Gama, é muito fraco.
0: Eu já ia falar,
1: Henrique. É um ou outro jogador
0: que sobressai. É verdade, é o ditado popular do futebol, né? Pegou uma barca furada.
1: Uma barca furada, você olha lá. O Vasco tem o Léo Jardim no gol, que é muito bom. O Santos tem o Gabriel Brazão, também, que é muito bom. Mas a defesa horrorosa.
0: Sem dúvida.
1: Você viu o zagueirão do Vasco?
0: Horrível.
2: Tá louco, hein?
0: Horrível.
1: Entregando ouro.
2: Que é isso, velho?
1: Eu sempre tô falando aqui, ô Zeca. Hoje, as defesas, miolo de zaga no Brasil, não as laterais, mas miolo de zaga nos principais times do futebol brasileiro, é tudo mapa da mina, mamão com mel.
2: Não tem fracos.
0: Fraco.
2: E hoje, às 19 horas, tem São Paulo, hein? São Paulo no Morumbi também precisa de vencer para garantir aí o seu lugar ao sol, né? Na outra fase, já é a última rodada na fase da Libertadores, porque já entra direto, o primeiro colocado já entra direto na Libertadores. São Paulo vai pegar o Boston City, o Boston River. O tricolor paulista é o líder com 9 pontos e o Boston é o lanterna, com 3 pontos ganho. Na opinião de vocês, resultados?
1: O São Paulo, na ocasião dessa, Helder, tem a obrigação, o dever de vencer, né? Porque é o jogo do líder contra o lanterna.
2: Contra o lanterna.
1: Então, nessa ocasião, tem que partir com tudo pra cima e pontuar, mesmo já estando classificado, mas sempre a vitória é muito importante para aquela estabilidade no elenco. Venceu e venceu bem, então o São Paulo tem que fazer isso hoje.
0: E aí, precisa da vitória mesmo, porque a torcida lá ainda continua com a pulga atrás da orelha, né? Sem confiança ainda no time.
2: É verdade. Ô Helder, até queria perguntar pra você outra partida também às 19 horas daqui a pouquinho. O Grêmio, lá de na arena do Grêmio, vai pegar o Torque do Uruguai. O Torque é o líder da competição com 12 pontos ganhos, né? E o Grêmio é o segundo colocado com 10. Se o Grêmio vencer, o Grêmio passa o Torque e fica com a primeira posição. Dá Grêmio?
0: Na minha opinião, dá. É o que eu falei. É vencer, que depende, tá tranquilo, né? Vencer para garantir e continuar com o segundo lugar e pontuar, né? Dá sim. Para mim, na minha opinião, o Grêmio vence.
1: E esse Zeca, só voltando ao assunto de zagueiro, que eu tô falando que os times são um zagueiro muito fraco. Você vê lá no São Paulo, a diretoria já botou o zagueirão lá, entregador de ouro, para correr.
2: Ah, é.
1: Porque todo jogo tava

0: entregando a rapadura, até me falha a memória agora o nome dele.
1: A torcida ameaçou ele também, Henrique. Os torcedores ameaçaram ele.
0: Mas ficou... todo jogo o zagueiro está entregando a rapadura. Aquilo que a gente fala, beck. Você joga onde? Eu jogo na zaga. Então você tem que chegar firme, tem que limpar. Não pode deixar tomar gol, não pode matar no peito sair jogando.
1: É verdade.
0: Pra quem sabe, Zeca, tem jogador que sabe matar no peito, que joga na zaga e sai jogando. Agora tem beck, a maioria não sabe sair jogando e quer brincar. Um exemplo, o Lianco lá do time do Helder, aqui, do Atlético Mineiro. Vira e mexe, entrega o ouro, por quê? Não joga a sério.
2: Quer jogar bonito.
0: Quem joga bonito é o meio campista.
2: Sim.
0: É o
2: atacante. Zagueiro é rasgar.
1: E depois ele não aguenta voltar, quer dar butinada, faz pênalti, faz tudo, faz uma falta perigosa dentro da área, aí fica difícil.
2: Só falando do zagueiro que você falou, é o Dória.
0: O Dória.
2: E ele teve o contrato rescindido já.
0: Ah, não, brincadeira. Sim. Mas aqui, Zeca... O jogador custa chegar num time grande como o São Paulo, mas é uma lambança atrás da outra. Todo jogo o Dória entrega a rapadura na zaga do São Paulo.
2: Fica difícil.
1: E você pode assistir o jogo do Grêmio no Disney Plus e também no ESPN 4. Olha aí.
0: Beleza, hein?
1: Beleza, Henrique. É fase boa, hein? Bola na rede aqui pela Rádio Melodia. Eu sou o José Ladir junto com o Henrique Lemes e também o Helder Mendes transmitindo emoção para você. E tem mais Libertadores. 21h30 na Vila Belmiro, o Helder já falou, você também já falou do Santos. Santos e Deportivo Cuenca. E aí, Henrique? Santos depende dele.
0: Não dá pra apostar no time do Santos.
1: Não dá, né? Não tem jeito.
0: O time do Santos é fraco, né? Não inspira confiança até o seu próprio torcedor. É perigoso, Zeca, nessa maré de azar que o Santos tá. É perigoso, ainda mais o Neymar não tá jogando. É perigoso até perder esse jogo dentro de casa.
1: É verdade. Helder, a tua opinião?
2: A minha opinião é o que o Henrique falou. Pode ser que eles entram aí, que tá complicada a situação deles. A derrota em casa e a casa cai de vez mesmo.
1: E você pode assistir Santos e Deportivo Cuenca no Paramount Plus. Ei, bacana.
0: Aonde, Zé?
1: Ó, mascarou, hein?
2: Tá falando bonito, hein?
1: Ô, Henrique, eu queria que você falasse pra mim mais uma vez aqui agora, né? Você vai falar pra mim aqui mais um jogo da Libertadores. Eu até coloquei o time do Flamengo pra você falar, que você já tava com a opinião do Mengão, né? Queria que você falasse pra mim de Mirassol. Mirassol que já está classificado aí pra Libertadores, vai jogar lá na Argentina contra o Lanús. Mirassol primeiro do grupo, Henrique. E o Lanús vai com tudo para cima para conseguir sua vaga também.
0: O jogo contra o Lanús foi a estreia do Mirassol esse ano na Taça Libertadores da América no interior de São Paulo e acabou vencendo o time argentino, que foi surpreendido pelo Mirassol. Ao contrário do Campeonato Brasileiro, na Libertadores ele faz uma campanha muito boa, já está antecipadamente classificado e vou te falar a verdade, o Lanús vai ter que jogar muita bola para ganhar do Mirassol hoje lá na Argentina, porque o Mirassol tá com vontade de mostrar serviço na Libertadores da América.
1: Ô, Helder, o time do Mirassol vai com time misto, vai poupar jogadores, né?
2: Então, é o que o Henrique falou. O Mirassol parece que incorporou Libertadores, né? Diferente do brasileiro, o brasileirão, 18º, não tá bem. Yeah. Agora, Libertadores, ele tá jogando com uma garra, um amor. E hoje, na minha opinião, consegue vencer, mesmo com um time alternativo, vence sim o Lanús.
1: 18h57, nós estamos chegando aí ao final do nosso Bola na Rede hoje. Tem os confrontos da Copa do Brasil, 8ª de final, jogos de ida 1 e 2 de agosto, jogos da volta 5 e 6 de agosto. Já tem os cruzamentos, gente. Vamos ver se dá tempo da gente falar aqui ainda. Os cruzamentos ficou o seguinte: Fluminense e Vasco. Você só fala pra mim quem dá.
0: Não arrisco palpite nesse, não. Clássico regional é difícil.
2: É, momento do Fluminense terceiro lugar, Vasco 16º, eu arrisco o Fluminense.
1: Grêmio e Mirassol. Vamos lá, gente.
0: Grêmio. Difícil, mas vai dar Grêmio.
1: Olha aí, Helder.
2: Grêmio passa.
1: Grêmio. Corinthians e Inter.
2: Pra mim, acredito que o Inter vai passar, hein?
1: Vitória e Atlético Paranaense.
0: Atlético Paranaense.
2: Também, concordo.
1: É. Juventude e Atlético Mineiro.
2: Não é possível, né?
0: O problema desse jogo pro Galo, que a decisão é lá, né? E lá o couro come.
2: Couro come.
0: Tem que ganhar e ganhar bem aqui.
2: E o que não tá conseguindo fazer?
1: É verdade. Remo e Santos, olha aí, hein, que jogo, hein?
2: Que jogo, hein?
0: Nossa senhora,
2: parecia. Nossa.
1: Que jogo ruim.
0: Esse, se fosse loteria esportiva, eu jogava triplo.
2: Certinho, é verdade, certinho.
1: É. Cruzeiro e Chapecoense.
0: Cruzeiro, passa.
2: Passa, Cruzeiro.
1: E Fortaleza e Palmeiras.
0: Palmeiras.
2: Sem dúvida.
1: Beleza, nós estamos chegando ao final do nosso Bola na Rede. Henrique, muito obrigado pela participação. A casa é sua, você sabe disso, né?
0: Ô, Zeca, obrigado aí pelo convite mais uma vez. Um abraço a todos aqui da Rádio Melodia, ao Carlinhos do AF, que esteve conosco, Gil Nogueira, Roberto Carlos, Neneco Barros e a você, Alder Mendes. E um forte abraço a você, amigo ouvinte, que sai do outro lado acompanhando o nosso programa. Boa noite.
1: Alder, parabéns aí pelos teus comentários. Você volta quando quiser.
2: Ok, Zeca. Obrigado. Boa noite aí a todos da Rádio Melodia. Um abraço a todos os ouvintes também. Boa noite e até a próxima aí.
1: Aí, na sequência, você vai ter a Voz do Brasil e, em seguida, o Neneco Barros com um coquetel musical. Tenham todos uma excelente noite. A gente volta amanhã.

0: Está no ar a Voz do Brasil. 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
1: Olá, boa noite.
2: Boa noite para você que nos acompanha em todo o país.
1: Terça-feira, 26 de maio de 2026.
2: Vamos ao destaque do dia, qualidade de vida.
1: Brasil alcança pela primeira vez patamar mais elevado do índice de desenvolvimento humano.
2: Estudo das Nações Unidas aponta que a educação foi o que mais impulsionou o crescimento. Luana Karen.
3: Na escala que vai de 0 a 1, o país saiu de 0,744 em 2012 para 0,805 em 2024, alcançando o patamar de muito alto desenvolvimento humano.
1: Destaque também para o Bolsa Família, que além da transferência de renda, exige frequência escolar mínima de crianças e adolescentes.
2: Sobre o assunto, vamos conversar ao vivo com o ministro do Desenvolvimento e Assistência Social, Família e Combate à Fome, Wellington Dias.
1: E ainda, Minha Casa Minha Vida.
2: Presidente Lula entrega mais de 500 unidades habitacionais a famílias que vivem em Manaus.
1: Residencial conta com bibliotecas, duas churrasqueiras, centro comunitário, espaços comerciais e quadra poliesportiva.
4: Vamos contratar até o final desse ano 3 milhões de casas para o povo brasileiro.
2: Hoje na apresentação da Voz do Brasil, Luciana Vasconcelos e Luciano Seixas.
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2: Pela primeira vez, o Brasil atingiu a classificação IDH muito alta.

0: situações que possam afetar a saúde mental dos trabalhadores. Entre os fatores estão assédio, pressão excessiva por metas, jornadas prolongadas e sobrecarga no trabalho. Para a Justiça do Trabalho, a nova norma reforça a importância da prevenção e da criação de ambientes de trabalho mais saudáveis.
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1: Uma boa noite.
2: E até amanhã.
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0: Eu sou Paula Groba.
1: E eu sou Humberto Pinheiro.
0: E estes são os destaques de hoje do Jornal do Senado, que começa agora.
1: Aprovada a medida provisória que garante reajuste de 5,4% no piso salarial de professores da educação básica.
0: Avança projeto que limita bloqueios de repasses federais a estados e municípios.
1: Comissão aprova a convocação de presidente do Banco de Brasília para explicar operações com o Banco Master.
0: Boa noite.
1: Boa noite.
0: Uma vitória para a educação. O Senado aprovou a medida provisória que prevê aumento de 5,4% no piso salarial dos professores da educação básica. O texto fixa o valor de 2026 em R$ 5.130,63.
1: A proposta busca dar mais segurança aos educadores e reforçar a valorização da carreira docente em todo o país. Mais informações com o repórter Pedro Pincer.
2: O Senado aprovou uma medida provisória que determina piso salarial de R$ 5.130,63 para os professores da educação básica pública em 2026, um reajuste de 5,4% em relação ao piso anterior. De acordo com a medida, o reajuste passará a considerar a inflação do ano anterior, medida pelo INPC, somada a 50% da média de crescimento das receitas do Fundeb nos 5 anos anteriores. A relatora, senadora professora Dorinha Seabra, do União do Tocantins, destacou a importância de valorizar o trabalho dos docentes.
3: Esse é o nosso apelo para que, a partir do piso, as carreiras sejam reorganizadas nos diferentes municípios brasileiros e nossos estados.
2: Se aplicada por todos os entes federativos, a nova regra deve gerar um impacto de R$ 6,4 bilhões em 2026. As receitas do Fundeb, que financiam 70% dos salários dos professores, cresceram 120% em termos reais entre 2020 e 2026. O texto segue agora para a sanção presidencial.
0: E a proteção às mulheres vítimas de violência doméstica foi ampliada. O plenário aprovou uma proposta que dá mais tempo para que elas denunciem os agressores.
1: O projeto aprovado hoje aumenta de 6 meses para 1 ano o prazo para a apresentação de queixa ou representação criminal, reconhecendo as dificuldades enfrentadas por muitas vítimas para romper o ciclo da violência. O repórter Alexandre Campos tem os detalhes.
4: A senadora professora Dorinha Seabra, do União do Tocantins, que foi relatora da proposta na Comissão de Constituição e Justiça, lembrou que muitas vezes a vítima tem laços afetivos com o agressor. Por isso, o tempo maior para apresentar a queixa é necessário para que ela vença o medo e tome a iniciativa de buscar a ação do poder público.
5: Nós lutamos o tempo todo, evitando situações que possam ser utilizadas como estratégias para tirar o direito da mulher ou de ter a justiça instalada numa situação de violência.
4: Opinião semelhante tem a senadora Damaris Alves, do Republicanos do Distrito Federal, relatora do projeto na Comissão de Direitos Humanos.
6: Essa mulher, quando está se sentindo mais segura, às vezes no novo emprego, numa nova casa, ela vai ter maturidade, equilíbrio para fazer a denúncia. Então, a gente precisa estender esse espaço, esse tempo, para que ela faça a denúncia da violência.
4: Nos casos de ação penal pública, quando o Ministério Público não oferecer a denúncia, a vítima também passa a ter o direito de queixa ou representação contra o autor do crime no prazo de 12 meses. O projeto segue para a sanção presidencial.
0: O senador Eduardo Girão, do Novo do Ceará, defendeu a regulamentação do ensino domiciliar na educação básica, o homeschooling. Ele criticou a condenação de um casal em São Paulo por abandono intelectual e afirmou que a falta de regras claras gera insegurança jurídica para as famílias.
1: Girão também argumentou que o ensino em casa pode ser necessário para crianças com autismo, depressão, transtornos de aprendizagem ou vítimas de bullying.
7: Defender o homeschooling não significa absolutamente atacar a escola tradicional. Significa reconhecer que nenhuma sociedade livre pode impor um único modelo educacional para todas as famílias e para todas as crianças.
0: Na mesma linha, o senador Hermes Klan, do PL de Santa Catarina, cobrou a votação do projeto que regulamenta o ensino domiciliar na educação básica. Segundo ele, a proposta garante segurança jurídica, fiscalização e transparência para o homeschooling, além de equilibrar a liberdade das famílias com o dever do Estado de garantir a educação.
1: Clã também criticou a demora do Senado em analisar o texto aprovado pela Câmara em 2022.
8: Preserva o interesse público na qualidade pedagógica e na proteção contra abusos e no desenvolvimento integral da criança. O projeto chegou ao Senado Federal em 2022. Já deveria ter sido submetido à deliberação final desta Casa.
0: A Comissão de Assuntos Econômicos do Senado aprovou a convocação do presidente do Banco de Brasília, Nelson Antônio de Souza, para explicar as operações realizadas com o Banco Master. O depoimento deve ocorrer na próxima terça-feira. A decisão foi tomada após o presidente da CAI, senador Renan Calheiros, do MDB de Alagoas, afirmar que o dirigente do BRB condicionou a ida ao Senado à publicação do balanço financeiro do banco.
1: O pedido de convocação foi apresentado pela senadora Damares Alves, do Republicanos do Distrito Federal, que cobra esclarecimentos sobre as operações e os impactos financeiros envolvendo o Banco Master.
0: Hoje, a comissão também aprovou um projeto que obriga a Comissão de Valores Mobiliários a apresentar todo semestre um relatório sobre a sua atuação. O projeto ainda aguarda votação em turno suplementar. Durante a votação, o caso do Banco Master foi citado pelos senadores Jaime Bagatoli, do PL de Rondônia, e Damares Alves, do Republicanos do Distrito Federal.
9: Senadora Tereza Cristina, se nós tivéssemos uma CVM, ele estivesse fiscalizando, nós não tínhamos chegado nessa situação que o Banco Master chegou.
10: Somos o órgão fiscalizador e essa comissão é órgão fiscalizador. E a CVM não compartilhava informações com a gente. Eu tenho certeza que se nós tivéssemos, como CAI, nessa questão do Banco Master, sido acionados institucionalmente, nós teríamos feito alguma coisa.
1: Avançou no Senado o projeto que limita o bloqueio de recursos dos fundos de participação dos municípios e dos estados.
0: A proposta aprovada na Comissão de Desenvolvimento Regional busca a liberação desses recursos para setores essenciais, especialmente nas cidades pequenas. Repórter Patrícia Oliveira.
11: Para pagar dívidas previdenciárias, a União poderá reter no máximo 5% de cada parcela dos fundos de participação dos municípios e dos estados. A proposta do senador Rogério Carvalho, do PT de Sergipe, busca evitar que o bloqueio desses repasses federais afete principalmente cidades com até 50 mil habitantes e comprometam áreas como saúde, educação e infraestrutura. Segundo o relatório da senadora professora Dorinha Seabra, do União do Tocantins, para cerca de um quarto dos municípios brasileiros, essas retenções variam entre 5 bilhões e 7 bilhões de reais por ano.
12: Ao estabelecer o teto de 5%, a proposta alinha a regularização das dívidas previdenciárias com a capacidade financeira dos estados e municípios.
11: A proposta altera a Lei do Custeio da Seguridade Social e segue agora para a decisão final na Comissão de Assuntos Econômicos.
1: E os Centros Federais de Educação Tecnológica de Minas Gerais e do Rio de Janeiro podem se transformar em universidades tecnológicas federais.
0: É o que define uma proposta aprovada pela Comissão de Educação do Senado, que seguiu para análise do plenário. Repórter Rodrigo Rezende.
13: A mudança na estrutura acadêmica dos Cefetes Mineiro e Fluminense foi aprovada pela Comissão de Educação do Senado. O relator da proposta, senador Camilo Santana, do PT do Ceará, ressaltou que essas instituições sofreram transformações significativas nos últimos anos e, por isso, merecem a mudança.
14: Ao longo das últimas décadas, ambas ampliaram significativamente sua atuação na educação superior, na pós-graduação e na pesquisa aplicada, assumindo perfil acadêmico compatível com o modelo de universidades tecnológicas federais.
13: Conrado Rodrigues, vice-diretor-geral do Cefet de Minas Gerais, explicou como a mudança impacta a organização dos centros de ensino.
15: Ele faz com que os dois Cefetes deixem de fazer parte da matriz orçamentária da Secretaria de Educação Tecnológica, CETEC, passem a fazer parte da matriz orçamentária da Secretaria de Ensino Superior, a SESU, o que é uma matriz orçamentária mais compatível com o que as duas instituições são.
13: Além das sedes nas capitais de Minas e do Rio, os Cefetes possuem diversas unidades em cidades do interior, que seriam transformadas em campus das novas universidades. O projeto segue para análise do plenário do Senado.

0: fazer benefícios para a categoria em termos de políticas públicas. A reportagem é de Júlia Lopes.
1: A Comissão de Trabalho aprovou o projeto de lei que reconhece a profissão de vigilante como atividade de risco. A proposta de autoria do deputado delegado Marcelo Freitas, do União

0: define como atividades perigosas aquelas que expõem o trabalhador a condições que podem comprometer sua segurança, saúde física ou mental durante o exercício da função. Essas atividades são classificadas de acordo com o nível e o tipo de risco a que o profissional está sujeito. Atualmente, as ocupações consideradas de risco pela legislação incluem a construção civil, a mineração, a segurança pública, o transporte rodoviário e a indústria elétrica. Para o relator do projeto, deputado Capitão Alden, do PL da Bahia, o reconhecimento da atividade do vigilante como de alto risco não apenas valoriza o profissional, como também pode contribuir para a formulação de políticas públicas que garantem melhores condições de trabalho à categoria.
1: Grande parte dos profissionais não recebem auxílios ou indenizações em caso de invalidez ou morte. Isso muitas vezes é uma concessão de uma ou outra empresa. Mas isso, não estando previsto em lei, faz com que esse profissional fique à mercê dessas empresas. Então, isso é um ganho importante.
0: O texto também destaca que o vigilante é muitas vezes o único elo entre a criminalidade e a sociedade, principalmente em locais onde a presença policial é limitada. Além dos riscos físicos, a pressão constante de atuar em situações de perigo pode resultar em estresse e outros problemas de saúde mental. O projeto segue agora para análise na Comissão de Segurança Pública e Combate ao Crime Organizado. Da Rádio Câmara de Brasília, Júlia Lopes.
2: Segurança Pública. Aloysio Mendes, do Republicanos do Maranhão, afirmou que o Senado é omisso ao não votar a PEC da segurança pública, mesmo diante do avanço do crime organizado no país.
3: Segundo Aloysio Mendes, a imprensa cobrou a aprovação das mudanças. A Câmara fez sua parte ao aprovar a matéria, mas os senadores não avançaram na votação da proposta, a exemplo do que ocorreu com a matéria para diminuir a idade penal.
2: Coronel Ulisses, do União, presta homenagem aos 110 anos da Polícia Militar do Acre. O parlamentar exalta o trabalho dos policiais na proteção da população, especialmente em comunidades isoladas e regiões de fronteira.
3: Ex-comandante-geral da PM acreana, Coronel Ulisses defende a valorização dos profissionais da segurança pública. Ele também sugere melhorias na estrutura, mais treinamento e a aquisição de equipamentos mais modernos.
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2: Comissões. Comissão aprova projeto que cria novo modelo para a incorporação de tecnologias no Sistema Único de Saúde. A repórter Daniela Lessa nos conta como funciona a proposta.
5: A Comissão de Saúde da Câmara dos Deputados aprovou o projeto que cria um novo modelo para a incorporação de tecnologias no Sistema Único de Saúde, o SUS. A proposta institui os chamados acordos de compartilhamento de risco, mecanismo que permite ao poder público adquirir medicamentos, equipamentos e outros tratamentos novos, condicionando o pagamento aos resultados que eles apresentarem na prática. O projeto que altera a Lei Orgânica da Saúde é de autoria do deputado Eduardo da Fonte, do PP de Pernambuco. O relator na Comissão de Saúde, deputado Rafael Simões, do União de Minas Gerais, apresentou um texto alternativo que ampliou o alcance dos acordos. Segundo ele, o modelo permite acelerar o acesso da população a tratamentos inovadores, ao mesmo tempo em que protege o orçamento público.
6: Para que as pessoas hoje possam acessar uma nova tecnologia, há necessidade que isso passe pela aprovação do Ministério da Saúde. E esse é um processo longo. Então, no compartilhamento de risco, nós vamos ter condições de adquirir esses materiais, principalmente os remédios, e avaliar se de fato esse remédio fez o efeito que era prometido. Se ele não fez o efeito, não tem o pagamento. Então, isso possibilita que o Ministério tenha aí uma capacidade, inclusive financeira, maior do que acontece hoje, onde nós temos a judicialização muito grande na saúde.
5: O acordo de compartilhamento de risco funciona assim. O governo passa a ter a possibilidade de comprar medicamentos ou equipamentos inovadores e acompanhar ao longo do tempo se eles realmente entregam os resultados prometidos. Se o tratamento

0: não funcionar como esperado, o pagamento pode ser reduzido ou até não acontecer. Segundo o relator Rafael Simões, o modelo ajuda a enfrentar um problema recorrente na saúde pública, que é o alto custo de tecnologias novas, muitas vezes incorporadas por meio de decisões judiciais, sem comprovação suficiente de eficácia. O projeto, que cria um novo modelo para incorporação de tecnologias no SUS, agora será analisado pela Comissão de Constituição e Justiça e de Cidadania. Da Rádio Câmara de Brasília, Daniele Lessa.
1: Saúde. Soraya Santos, do PL do Rio de Janeiro, critica uma cartilha do SUS voltada para gestantes, questionando a substituição da palavra mãe pela expressão pessoas que gestam. Ela diz que o material desconsidera a experiência da maternidade e o papel das mulheres durante a gestação.
2: Soraya Santos também condena outros conteúdos da cartilha relacionados à interrupção da gravidez. A parlamentar acredita que o foco do material deveria estar na orientação sobre pré-natal, parto, puerpério e cuidados com a saúde materna e do bebê.
1: Lucas Redecker, do PSD, comemora o convênio do governo do Rio Grande do Sul com instituições de saúde para realizar mais testes do pezinho no estado. Ele afirma que a medida amplia o diagnóstico de atrofia muscular espinhal e de imunodeficiências primárias em recém-nascidos.
2: Lucas Redecker ressalta que a detecção precoce dessas doenças permite iniciar o tratamento dentro do prazo previsto pelo SUS. Ele pede que o governo federal estabeleça prazos para que todos os estados implementem 5 fases do teste do pezinho.
1: Rodrigo Hollenberg, do PSB do Distrito Federal, comemora a inclusão na pauta de votações de projeto que prevê direitos para pessoas com diabetes mellitus tipo 1. O parlamentar assinala que a proposta garante acesso a medicamentos e demais insumos necessários ao tratamento.
2: Rodrigo Hollenberg explica que a proposta também prevê pausas na escola, no trabalho e em provas de concurso para que a pessoa possa monitorar a glicemia. Ele acrescenta que o acesso a apoios financeiros dependerá de avaliação biopsicossocial, conforme regras da legislação.
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1: Meio Ambiente. A prevenção a enchentes pode ganhar mais recursos a partir de proposta que está sendo examinada na Câmara. Acompanhe a reportagem de Maria Neves.
4: A Comissão de Meio Ambiente e Desenvolvimento Sustentável da Câmara dos Deputados aprovou o projeto que destina recursos do Fundo Nacional sobre Mudanças do Clima a ações para conter alagamentos e inundações nas cidades brasileiras. O texto original da deputada Dandara, do PT de Minas Gerais, determinava que o poder público deveria financiar a criação das chamadas cidades esponjas, que adotam medidas como pavimentação permeável e reflorestamento para absorver a água das chuvas. A deputada Leda Borges, do PSDB de Goiás, no entanto, modificou a redação para prever apenas a destinação de verbas para o enfrentamento a inundações e alagamentos em ambientes urbanos. De acordo com a parlamentar, a lei que criou o Fundo sobre Mudança do Clima atribui apenas ao Poder Executivo Federal a competência para decidir sobre a utilização dos recursos. Leda Borges argumenta que a proposta é importante devido aos desastres provocados pelas mudanças climáticas.
5: Nos últimos anos, inundações e alagamentos passaram a ocorrer de forma recorrente em diversos municípios brasileiros. Tais eventos resultam não apenas em expressivos prejuízos econômicos, como também comprometem a infraestrutura urbana, a mobilidade, a saúde pública e, lamentavelmente, provocam perdas humanas, sobretudo em regiões mais vulneráveis.
4: Ao apresentar o projeto, a deputada Dandara explicou que o conceito de cidade esponja foi criado pelo arquiteto e urbanista chinês Kongjian Yu. Segundo relatou, o chinês se inspirou nas práticas tradicionais de populações asiáticas para conviver com as chuvas torrenciais do período das monções. A ideia é criar condições para que que parte da água das chuvas seja reabsorvida o mais rapidamente possível pelo solo, de modo a evitar alagamentos e enchentes. O projeto, que destina recursos do Fundo Nacional sobre Mudança do Clima para combater enchentes e alagamentos em ambientes urbanos, ainda será analisado pelas comissões de Finanças e Tributação e de Constituição e Justiça. Da Rádio Câmara de Brasília, Maria Neves.
3: Homenagem. Gilson Daniel do Podemos registra a realização da Festa do Divino Espírito Santo em Viana, no Espírito Santo. O deputado destaca a celebração de missa na matriz da cidade e convida a população para participar da programação elaborada pela Prefeitura.
1: Termina agora o Jornal Câmara dos Deputados com trabalhos técnicos de Everson Urani e apresentação de José Carlos Andrade e Márcio Aquilissardi. Uma boa noite para você.
3: Ótima noite. A Voz do Brasil volta amanhã. 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Boa noite.

0: Fala aí, presidente.
1: No Brasil, muitas mães saem de casa
2: para trabalhar. 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
4: A Prefeitura de Varginha informa que a ação de vacinação realizada neste último final de semana, dias 23 e 24, na Praça do ET, imunizou 706 pessoas, com o total de 805 doses aplicadas. Foram 676 vacinas contra a influenza. A atualização da cobertura vacinal de influenza na cidade com essa nova ação ficou assim. Crianças, 34,88%. Gestantes, 54,06%. Idosos, 47,59%. Prioritários, geral, 44,57%. O total de doses aplicadas foi de 29.203. A preocupação continua quanto ao grupo das crianças que apresentam menor índice de vacinação. A Secretaria de Saúde recomenda que pais ou responsáveis levem as crianças a uma unidade de saúde mais próxima para serem imunizadas. Segundo o prefeito de Varginha, Leonardo Ciassi, a saúde das crianças é uma prioridade absoluta e um direito garantido por lei. Ainda de acordo com o prefeito, a prefeitura está dando a oportunidade para aumentar a proteção das crianças antes do inverno, período de maior circulação de vírus respiratório. Nessa segunda-feira foi no Ribeirão Santana, hoje no Vista Alegre. Na quinta-feira será a vez dos Martins e na sexta na comunidade Pinhal. Ronaldo Trombini, repórter Melodia.
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6: 20 horas e 3 minutos.
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2: É isso aí, galera, são 20 horas e 4 minutinhos aqui na capital do café. Eu daqui e você daí, vamos junto até as 23 horas. Chacoalha o Felipe, prega o Muquei.

Jesus amado, prega o muque aí. Mandando aquele abração pra galera que chega com o Neneco Barros através da página Rádio Melodia, através da página Neneco Barros. Mandando aquele abraço especial pra quem chega comigo através dos sites radios.com/melodia. Tamo junto, misturado e organizado no sul de Minas para o Brasil e para o mundo.

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2: É, não vai não, não vou matar ela não, criatura. Oh, Jesus amado. Ao feminicídio. Vamos lá, galera, 20 horas, 6 minutinhos aqui na Capital do Café. Estamos começando mais um Coquetel Musical. Muito obrigado pelo teu carinho, pela tua audiência. Eu gostaria de estar com você na tua casa, no teu carro, no teu trabalho, no teu lazer, eu e você, você e eu. E aproveitando, mandando aquele abração para quem chega comigo através do nosso Telezap. É, você já mandou o seu recado pro Neneco Barros? Não, criatura. Larga a mão de preguiça. Casca o dedo no imbigo do telefone, grava seu alô, grava seu recado, manda pra mim. Código de área aqui é 35-3690-2743. 35 é o código de área, 3690-2743 é o nosso Telezap. É, e através do Telezap eu vou dar uma viajada por esse Brasilzão afora. Vou começar indo lá em Cambuquira. Mandar um abraço pro meu amigo, meu parceirão lá em Cambuquira. Meu amigo Fabrício. Boa noite, Fabrício.

0: tudo bem com você?
1: Bom demais, Fabrício.
0: Hoje eu quero que você toque a música do Daniel.
1: Música do Daniel,
0: a
1: Fabrício?
0: Pipoca vai pinhar.
1: Ô, criatura, prega o mugue, então.
0: Ofereço pra você, vai ser limpa, que andamos, seu Benedito, o Diabo.

0: Jamaica.
1: Henrique Caixa.
0: Rosa, São Manuel. Cláudio Rezende. Darcy Flutuoso.
1: Darcy Flutuoso.
0: Gilberto e Coca-Cola.
1: Beleza.
0: Cezinha, Vitor.
1: Prego, Muque.
0: Alta,

0: família, mas essa aqui não vai pensar de campo, querida.
1: Beleza, Fabrício! Esse é meu amiguinho Fabrício! Abraço, meu queridão, Deus abençoe, obrigado pelo teu carinho, pela tua audiência. Abraçando a você e abraçando a toda a galera aí na querida Cambuquira. Agora eu vou no Estadão de São Paulo. Vou falar com ele, Carlão. Boa noite, Carlão. Ó, tô gastando olho, ué. Carlão. Prega um buguei, Carlão. Chacoalha o pelo, criatura.
2: Onde é que o Barro aí? Boa noite, tudo bom?
1: Bom.
2: Como é que passa lá? Terça-feira, beleza? Você bem também, trabalhando vai estar bem, né?
1: Bom demais, Carlão.
2: Vai lá, vai pra cá, vai tocando o barco, né?
1: Prega o muque, então.
2: Isso aí. Né, eu queria de umas músicas hoje. Queria pedir Solidão, com o melhor Zé Rico.
1: Solidão.
2: E Franguinho na Panela, com César e Paulinho. Se puder fazer uma tocar pra mim,
1: deixa comigo, né?
2: Especial pra você, especial pro Fabrício Cambuquira.
1: Obrigado, querida.
2: Pai dele, João Leite, pai dele, Tacha China. Vai pra Dona Rosa, seu Manuel. Balandino, Quiabo. Ronaldão, criador de Maritaca.
1: Eita!
2: Zezinha Vida, de Santa Maria. Gilberto Coca-Cola, Paulão. Vai pro Adilson Sapinho. Pro Marli, colega dele. Tiago Oliveira. Vai pro Sargento Clodoaldo, Altemar de Volta Redonda. E pra todo mundo tirar audiência, hein, Leco? Tá bom?
1: Beleza, tá
2: bom. Acabou a programação aí, o bom descanso foi embora, né? E é isso aí. Isso é prega um pouco dele, que eu prego um pouco de cá, tá?
1: Deixa boa, comigo, né? Criatura.
2: Valeu, Carol aqui de Cabreúva. Obrigado, tchau. Prega um pouco daí.
1: Abraço, meu querido. Deus abençoe. Obrigado pelo teu carinho, pela tua audiência. Mais um chegando com o Neneco Barroso. Vou lá em Três Corações. Fala com meu amigo Zé Braz. Boa noite, Zé.
3: Bom dia. Eu sou o José Adir, junto com o
4: Falou, Neneco Barroso.
1: Pois é.
4: Zé Braz, aqui de Três Corações, da Vila José.
1: Prega o muque, Zé.
4: É o seguinte.
3: 21h30 na Vila Belmiro,
4: eu vou voltar ao Clube do Samba do João Nogueira.
1: João Nogueira.
4: Uma coisa. O João Nogueira, eu conheço, eu lembro dele há muitos anos. É o pai do Diogo Nogueira. Então ele tem uma música que eu lembrei dela hoje, chamada Retrato. É que ele fala. O filho dele, o que ele passou, o que ele queria ser e não conseguiu. Chama-se Retrato. Se você puder colocar lá pra mim, faça esse favor, tá bom?
3: E você pode assistir Santos e Deportivo Cuenca
4: no Paraná.
3: Bacana, pode. Ó, mascarou, hein?
4: E ele faleceu jovem.
3: Pra mim mais uma vez aqui agora, né? Você vai falar pra mim aqui mais um jogo da Libertadores.
4: De repente, um infarto fulminante deixou o Diogo Nogueira pequenininho. E o filho dele parece que puxou um pouco por ele também. E ele vai falar o que ele sente. Sentiu.
3: Vai com tudo pra cima pra conseguir sua vaga.
4: O pai dele.
5: O jogo contra o Lanús foi a estreia
4: do João Nogueira.
5: Esse ano, na taça.
4: Clube do Samba.
5: América, no interior de São Paulo.
4: Aquele abraço. Muito obrigado, uma boa noite.
1: Abraço, meu querido Zé Braz. Boa noite, Neneco Barro. Deus abençoe você, sua família e todos os ouvintes da Rádio Melodia. Vou oferecer uma música do Rodrigo Silva, Burrinho Namorador. Vou mandar pro meu marido Marcelão, a Janaína, Ricardo. Abraço pra nosso amigo Marcelão. Abraço pra essa galera toda que tá ligadinha com a gente aí. Obrigado pelo carinho. Boa noite, Neneco. Abençoado descanso e bons sonhos. Desejo uma noite iluminada pra você e pra que não falte motivos pra sorrir. Pra você ser feliz, basta você existir. Não precisamos de muitos, precisamos de um dos outros. E de Deus. Com toda certeza. Abraço, meu querido Zé Marcílio de Oliveira. Boa noite, Neneco. Forte abraço pra você do amigo Sidney. Neneco, manda pra gente com Dudu e Dalvan. Eu e ela na praia. E se der, manda também Clichy Ralph. Marca, muito obrigado, Neneco. Deus abençoe você, sua família. Ótima noite pra você e pros ouvintes da Melodia. Que Deus proteja todos nós. Fica com Deus, meu amigo. Até amanhã, se Deus quiser. Prega o mugue daí que nós tá pregando o mugue de cá. Beleza, Sidney? Abraço pra você. Agora eu vou lá na querida Alfina. Mandar um abraço pra minha amiga Elizabeth. Boa noite, Neneco Barros. Boa noite, Elizabeth. Que a luz e a paz de Deus cubra você, sua casa de bênçãos nesta noite. Tem ali nos sonhos, bom descanso pra você. Noite tranquila, boa noite. Você... Boa noite, Elizabeth. Obrigado pelo carinho.
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1: Ô, criatura, vou mandar um abraço aqui pra minha amiga, tá acompanhando, né? Minha amiga Pauliana, boa noite, Pauliana. Deus abençoe, obrigado pelo carinho. Boa noite, Neneco. Toca uma música pra mim do Trio Parada Dura. Cadeira amiga. Vou mandar pra você e pra todos os seus ouvintes. É o Gilbertinho Coca-Cola. Gilberto, boa noite, criatura.
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1: Agora lá em Três Corações, falar com a minha amiga Dalva. Boa noite, dona Dalva.
7: Boa noite, Neneco Barros. Aqui é a Dalva, de Três Corações. Quero pedir a música Fruta Especial, do Bruno Marrone. Oferecer para todos os ouvintes que estão ligados todo dia aí na sua companhia, aí no programa Coquetel Musical. Oferecer também especial para o Fabrício, que pede sempre essas músicas religiosas, que faz uma diferença boa no programa, né? Uma diferença especial no programa. Gosto muito das músicas que ele pede religiosas. Um abração para ele e para a família dele. E oferecer também para todos os caminhoneiros, né, que estão nas estradas, conectados com o programa do Neneco Barros, que carrega aí as coisas para nós aí, né? O cidadão brasileiro para lá e para cá. Ofereço para eles também. Então, uma boa noite para todos. E até a próxima vez.
1: Obrigado, dona.
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1: Muito obrigado pelo carinho, dona Dalva. Obrigado pelo carinho, pela tua audiência. Com toda certeza, pegando carona aí no abraço da senhora, mandando um abraço pra toda essa galera aí, os artistas do volante, né? Que corta as estradas de leste, oeste, de norte a sul, levando no Brasilzão o progresso na carroceria. Meus irmãos caminhoneiros, boa noite pra vocês. Que São Cristóvão possa estar acompanhando vocês, pegando carona nessa boleia. Deus abençoe, muito obrigado pelo carinho. Tamo junto!
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1: Ô, meu amigo Pedrão! Quem tá comigo é meu amigo Pedro César. Boa noite, Pedrão! Prega o muque aí.
8: Ô, Neneco, boa. Manda a música pra nós e ouvir, o Neneco, boa.
1: Prega o muque,
8: Pedrão. Saudade de mim.
1: Opa, vamos que vamos.
8: Com como é que é o nome dos cantores?
1: Nós acha aqui, ué.
8: Tony Mendes Samuel.
1: Ah, Tony Mendes.
8: Saudade Samuel. De mim com Tony Mendes Samuel. Fazendo um favor aí pra nós ouvir. Falou, Neneco, bom, um abraço aí. Com Deus aí.
1: Abraço pra você também, queridão. Deus abençoe. E lá em Três Corações, falar com a minha amiga dona Rosa Genovei. Neneco, amar a Deus é respeitar o próximo, ajudar os necessitados e espalhar a esperança onde existir tristeza. Que a luz do Mestre Jesus ilumine nossos passos, fortaleça nossa fé e transforme nosso coração. em um mundo mais fraterno e cheio de paz. Manda pra nós aonde anda você com o de Paulo e Paulino. Beleza. A dor passa, os obstáculos se vencem, a luz divina sempre renasce. Para quem persevera no bem, seja forte, paciente, reliente. O tempo de Deus é perfeito, a vitória chega. Para aqueles que não desistem. Abraço, Dona Rosa. Obrigado pelo carinho. Prega o Mugue aí.
9: Boa noite, Neneco. Tudo bem?
1: Bom demais,
9: Neneco, toca música pra mim, Sua Boca Mente, com Ana Castela e Zé Felipe, fazendo um favor. Ana Castela, e oferece pra mim, pro Manuel, pros meus filhos, o Ricardo, Sargento Ricardo Genovês, e pro meu filho que tá fazendo aniversário hoje, Neneco, o Sargento Fabiano Genovês.
1: Sargento Fabiano completando.
9: Que tá fazendo aniversário hoje lá em Pouso Alegre. Que mandando um grande beijo, um abraço pra ele. E pro outro filho meu, o Emanuel. E pros meus amigos Ronaldo Espírito Santo Dourado, a esposa Sandra, Varginha Maria Amélia Odete Avera, o Sirlei, o Serginho Lima, o criador de Maritaca, a Dona Rosa, mãe dele, o Sobalandino, o Quiabo, o Gilbertinho Coca-Cola, o Carlão lá em São Paulo, aqui em Três Corações, pro Sargento Codoaldo, pra Dona Fininha, pra Marlídica do Rio, pra você, Neneco.
1: Obrigado, Dona Rosa.
9: O Gilson Silvia Marlice Esquim em Posto de Calda, pro Thiago de Oliveira Laranjeiras, pro Edmar em Volta Redonda, pro Fabrício e a mãe e pai dele em Cambuquira, pra Laene Família em Eloy Mendes, e pro Ivander e pra todos que estiver na audiência, Neneco. Muito obrigada.
1: Beleza pura. Abraço, Dona Rosa, abraço pro senhor, um abraço, senhor Manuel, e um abraço especial aí ao nosso solo gato Tupi. É, Sargento Fabiano Genovês, que tá completando mais um ano de vida, né? Colhendo mais uma abóbora no roçado. Ô, Sargento, Deus te abençoe, muita paz, muita saúde, muita prosperidade. Que Papai do Céu possa te abençoar nessa sua profissão, que é a profissão de salvar vidas. Um abraço especial aí ao nosso Corpo de Bombeiros Militares. A galera que tá aí pra salvar, né? Ô, povo bom, prega o muque aí. Vou mandar um abraço aqui pra quem? Ah, meu amigo Joanas, a Ju e a Carol. A galera lá no condomínio Tulipa do Campo. Boa noite, Neneco. Toca a música pra mim, que tem Black Avish. Não sei falar isso, não. Eita, criatura. Meu amigo Joanas, é pra judiar do Neneco Barro, não é mesmo? Tulip Black e Eight Place Where Osla Love. Ela. Só e só o professor Fred e meu amigo Fernandão que consegue decifrar. Tá, mas nós vai achar aqui, viu? Deixa com nós, prega o muque aí.
10: Tá aí, Neneco. É um desafio aí pra desafio, você, viu?
1: Né? Só pra ler.
10: Quero ver se achar essa daí. Sugestão aí da minha filha. Ela gosta muito dessa música aí. Quero ver se você colocar essa aí pra nós. Vamos ver.
1: Vamos
10: ver se é um baguá mesmo.
1: Eita.
10: Ah, prega o muque, acha essa moda aí. Vamos aí.
1: Eita! Meu Jesus amado. Carol, Joana, Ju. Não judia não, criatura. Nós não sabe falar esse treinando da cãibra na língua. Mas vamos achar aqui. Boa noite, Neneco Barros. Boa noite, querida Adilson Silva. Ou melhor, Adilson Sapinho, grande comunicador da querida Rádio Mantiqueira FM. Prega o Mugue Dirso.
11: Fala, criatura. Boa noite, fala, Neneco. E aí?
1: Bom demais.
11: Tudo beleza aí, não? Ô, Neneco, se for possível, manda pra nós aí, Zezé de Camargo, Luciano, cara ou coroa.
1: Cara ou coroa.
11: Oferece pra todo mundo que oferecer pra mim, viu, Neneco?
1: Beleza.
11: Alô, meu amigo, tenha uma boa noite, fique com Deus.
1: Abraço disso. Mais um, dois aqui, vou pras modas, viu? Ah, Neneco Barros, prega o muque aí, quem tá falando comigo é meu parceirão Leandro. Leandrão, Sidão, prega o muque.
12: Depois que falar, velho, né, isso? Boa noite, meu amigo Nenecos.
1: Boa noite, Sidão.
12: É o Sidão aqui do Áurea, Jardim Áurea, o Sidão Leandrão.
1: Prego um
12: aqui, por gentileza, faz dia que eu me ligo aí. Um forte abraço a vocês, todos os teus amigos da Melodia e todos os ouvintes. A música pra mim, O Cidão, minha esposa Marinês.
1: Dona Marinês, um abraço pra senhora.
12: Gino, gino, coração batido. Coração firmeza, batido. Meu amigo? Um forte deixa abraço aí. Você e toda melodia aí, todos os ouvintes. Gino, gino, coração batido. Tchau.
1: Beleza, Cidão, um abraço pra você, pra galera aí no Áurea. Também mandar aquele abração pro meu colega, meu parceiro, meu companheiro. O solo gato Tupi, Crodoaldo, Sargento Crodoaldo, boa noite pro senhor, muito bem-vindo à Rádio Melodia.
13: Ô Neneco Barro, boa noite, tudo bem?
1: Boa noite,
13: Cajeno. Quero pedir a música aí do Casaco Verde, Casaco Teodoro Verde, Sampaio.
1: Teodoro Sampaio.
13: Quero oferecer pro Amarildo lá em Corpo do Ouro, pro Faustão.
1: Amarildo, Faustão,
13: Maria
1: um abraço Jacaré, pra você,
13: pro Vladimir, pro Everaldo. Barroso.
1: Opa!
13: Quero oferecer especialmente pra minha esposa.
1: Sim.
13: O meu filho Igor.
1: Ô, senhor Igor, tá Carlão me devendo visita, Centenário, viu, Igor?
13: O Nego, meu vizinho. Quero oferecer também pro Paulinho do Burro, Zé da Égua, Balandino, Carlão do Centenário, o Quiabo, o criador de Maritaca. A Dona Rosa, o Manuel, que Deus abençoe todo mundo. E que também mandar um abraço pra turma lá do Pontalete também.
1: Beleza pura, Sargento Clodoaldo.
13: E fica com Deus, Nuneco. Boa
1: abraço,
13: noite, senhor.
1: Deus abençoe o senhor também, viu? É mandando aquele abração por Igor, né? Ele que é músico. Ô, Sargento, qualquer hora desse arrebenta a mamona, traz o menino aqui pra mostrar pra nós aqui, tá viu? É, as portas da melodia tá aberta, tá bom? Abraço pro senhor aí, abraço pra toda a família. Boa noite, Neneco. Toca pra mim, Benito de Paula. Passa, Guspe! É meu amigo Tomatinho. Boa noite, meu querido Antônio Marcos, mais conhecido como Tomatinho Chacoalho pelo emprego Mugue.

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0: E da política.
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2: É isso aí, galera. São 20 horas 42 minutinhos. É, me pediu, tá aí, meu amigo Zé Braz, João Nogueira. Retrato da saudade. Prego o Muque.

0: É isso aí, João Nogueira, retrato da saudade.
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0: Galera, eu vou estar aqui, né, lendo aqui uma nota da nossa administração pública, né, a respeito aí da nossa querida TV Princesa, né, tá surgindo um boato aí que a TV Princesa vai ser fechada. Não é nada disso, então eu vou estar aqui lendo a nota que o pessoal me mandou, tá legal?
1: Eu também.
0: A administração pública municipal vem a público desmentir categoricamente o intitulado manifesto que circula nas redes sociais, tratando de um suposto encerramento das atividades da TV Princesa. Então, gente, não é verdade que a TV Princesa vai ser extinguida. Trata-se de uma narrativa integralmente falsa e vaiada de desinformações. Para que não restem dúvidas sobre a verdade dos fatos, esclarece-se que no dia 26/5/2026 foi realizada uma reunião conduzida pelo secretário de governo, Lorival Oliveira, a pedido do prefeito municipal, Leonardo Ciassi, com os diretores da Rádio Melodia e da TV Princesa, Fabiano Tibé e Niei Nadeia. Na ocasião, foi tão somente informado aos diretores que a administração irá trabalhar no planejamento para a modernização de ambos os veículos de imprensa que pertence à Prefeitura de Varginha. Então, na verdade, não vai fechar nada, meu Jesus. Aqui é o seguinte, tá modernizando. Eita, nós. Hoje já tivemos trocando uns aparelhos aqui. Amanhã o Roberto Carlos, mas o Gil vai trocar uma antandada aqui. Aí vocês vão ver o que sombam. Em nenhum momento foi dito que a TV Princesa teria suas atividades encerradas. Muito menos nas datas inventadas que constam no manifesto divulgado, quando uma realidade a administração visa reverter o atual quadro de baixa audiência da emissora, que hoje se limita exclusivamente às redes sociais. É inadmissível que se utilizem a estrutura de um veículo de comunicação oficial, cujo dever primordial é informar com a verdade e com responsabilidade, para propagar notícias falsas e gerar desinformações na sociedade. Diante da gravidade deste ato de desinformações praticado fora do contexto, a administração pública informa que instaurará imediatamente os procedimentos legais cabíveis para apurar a responsabilidade administrativa de envolvidos nos termos da legislação vigente. É por isso que eu vivo no clube do samba. Então, minha galera, pode ficar tranquila, Rádio Melodia, TV Princesa, tá mais viva do que nunca, tá bom? Não tem nada de fechamento. Aqui nós vamos fazer uma modernização. Ah, você pode esperar aí que terá novidade, viu? E eu vou estar entrando em contato lá com a administração municipal, né? Através do prefeito Leonardo, através do nosso secretário Lorival. Ver se ele vem aqui bater um papo com a gente aqui a qualquer hora oportuna, tá legal? Então vamos chacoalhar o pelo e balangar o beiço. Tá chegando agora... Burrinho namorador, criatura, prega o mugue aí.

Eita, criatura! Ô, gente, eu quero descobrir onde é que vocês arrumam essas modas aí. Essa eu nunca tinha ouvido, não. É a primeira vez que eu tô ouvindo aqui, viu? É inédita pro Neneco Barros. Chegando agora do Duque Dalvan, eu e ele à praia. Chacoalha o pelo e prega o muque daí que o Neneco vai pregando de cá.

É isso aí, galera do Duque Dalvan. É o L e a praia. Jesus, apaga a luz. São 20 horas e 55 minutinhos. Vamos lá com o Chris Ralph Marcas. Agora eu vou falar com o voz de locutor de FM. Boa noite para você do outro lado do rádio. Seja muito bem-vindo à Rádio Melodia. Chegando agora, Chris Ralph Marcas. Prega o muque. Ah, criatura.

0: Isso aí, galera. Marcas Cristi Ralph. Vão chacoalhar o pelo aqui, balangão, bicho. Chegando agora, quem me pediu foi meu amiguinho Fabrício, né? Teodoro Sampaio, Tondão, chacoalha o pelo, 20 horas 59.
1: Clube do Samba, beleza?
2: Melhor que merece.